Musa, Agência de Notícias de Portugal, escreveu a 21 de abril de 2011. Morreu José Leonel, dos Ex-Votos e antigo vocalista dos Chutos e Pontapés. O músico José Leonel, um dos fundadores dos Chutos e Pontapés e dos Ex-Votos, morreu aos 50 anos vítima de cancro no fígado, disse a Musa, fonte ligada à família. Na década de 80, quando questionado sobre o nome do grupo, José Leonel respondia: "Isto são os Ex-Votos no cobramento de fazerem música em Portugal e esta é a nossa igreja." Assim a banda acabou por adotar este mesmo nome. Em 1986, o single Sutilezas Porno Populares é lançado na coletânea Idade do Pecado. Em 99, a banda foi convidada pelos Chutos a participar no disco de comemoração dos 20 anos, 20 anos, 20 bandas, onde interpretaram o tema Salmon. A banda fez uma versão da música Fado do Estudante, original do filme A Canção de Lisboa, onde é interpretado por Vasco Santana. O último concerto do grupo, com o fundador Zé Leonel, ocorreu a 13 de abril de 2011, em Odivelas, tendo contado com a participação especial de Galu, também ele membro fundador dos Chutos e Pontapés, e de vários ex-membros desta banda.

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2: Esta é a música dos 30-ões, 40-ões, 50-ões e por aí fora, mas os mais novos também gostam destas canções. É verdade. O Ziasi, Honor of the Lonely Heart, foi uma partilha no grupo Clube 80 do Facebook do José Canes de Coimbra. Obrigado, amigo. Um bom fim de semana para ti. Obrigado também pela companhia. Vocês são mesmo os maiores. Não saiam daí.

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1: Another Day in Paradise é uma canção gravada pelo cantor, baterista e compositor inglês Phil Collins. Foi lançada como o primeiro single do álbum But Seriously, de 1989. Tal como na sua canção Man on the Corner, para o Genesis, a faixa tem como tema o problema do sem-abrigo. Como tal, a canção foi um afastamento substancial do dance music pop do seu álbum anterior, No Jacket Required, de 1985. Collins canta a canção de uma perspectiva de terceira pessoa, enquanto observa um homem a atravessar a rua para ignorar uma mulher sem abrigo e implora aos ouvintes que não desviem, eles também, os olhos do sem-abrigo porque, ao desenharem uma alusão religiosa, é, entre aspas, apenas mais um dia no paraíso. A canção foi o sétimo e último single de Collins a chegar ao número 1 na Billboard Hot 100, o último single número 1 da década de 1980 e o primeiro single número 1 da década de 1990. Foi também um sucesso mundial, acabando por se tornar uma das canções mais bem-sucedidas da sua carreira a solo. Em 1991, recebeu o Grammy de Melhor Disco do Ano. Foi também nomeada para Canção do Ano e Melhor Performance Pop Masculina. Another Day in Paradise ganhou ainda o prémio para melhor single britânico nos Brit Awards de 1990. Apesar dos prémios ganhos, Another Day in Paradise recebeu uma reação largamente negativa por parte da crítica musical após o lançamento. Alguns críticos acharam que o rico Phil Collins não estava qualificado para cantar sobre o sem-abrigo, enquanto outros o acusavam de lucrar com os pobres. No entanto, a Billboard fez uma apreciação positiva, chamando a música de comovente, cujo tema é bem complementado por um contexto musical moderado e etéreo. A performance ao vivo da canção nos Grammy Awards de 1991 foi incluída no álbum Grammy's Greatest Moments, volume 1, de 1994.

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2: A Google desvendou recentemente uma nova versão do seu grande modelo de linguagem, o Gemini 3.1 Pro, que considerou um passo em frente no raciocínio central. O lançamento do Gemini 3.1 Pro surge poucos dias depois de a rival Anthropic ter lançado o Sonnet 4.6, uma nova versão do modelo Claude. No caso do Gemini, a Google afirma que, comparando com a versão anterior, este modelo é mais inteligente e capaz de lidar com a resolução de problemas mais complexos. Nos testes realizados pela tecnológica de Mountain View, a Google indica que o Gemini conseguiu uma avaliação de 77,1% nos puzzles de raciocínio abstrato no teste ARC-AG2. De relembrar que o Gemini anterior, o 3 Pro, não foi além de 31,1% no mesmo teste. No que diz respeito à disponibilidade, a Google nota que o modelo está a ser lançado para os utilizadores dos planos AI Pro e Ultra, com os developers e empresas a também terem a oportunidade de aceder a ele por via da API do Gemini.
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1: Aqui está a segunda hora. Eu sou o Luís Ferrão e terá comigo o grande Freddie Mercury. A meio desta hora vamos lembrar um dos desenhos animados que eu mais gostava de ver na televisão. Venha daí. Bom fim de semana.

0: saudades desta voz única, quem não tem, que fez parte de uma das grandes bandas de sempre, os Queen. A próxima é de Gary Lowe e logo depois ouvem Fast Love de George Michael.
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0: Hoje lembramos Scooby-Doo no Clube 80. Scooby-Doo é uma série animada criada por Joe Ruby e Ken Spears. Inicialmente a série foi produzida pela Hanna-Barbera, mas a editora Hanna-Barbera foi absorvida pela Warner Bros. Em 2001.
2: And that's why there hasn't been anything good written since the 1970s.
0: É o desenho animado americano com o maior número de temporadas de todos os tempos. Perde apenas para os Simpsons.
2: Thank you. Okay.
0: Quatro adolescentes armados em detetives, Fred, Velma, Daphne e Salsicha, com o Scooby-Doo, um cão alemão que fala...
3: Can we just be friends?
0: Viajam numa carrinha, máquina de mistério.
4: We need your help.
0: E ajudam a investigar casos estranhos. Visitam lugares inóspitos, casas mal-assombradas, parques abandonados, pântanos e ilhas. A maioria das vezes são ameaçados por monstros, zumbis e outros tipos de vilões, a que chamam fantasmas. Os detetives seguem pistas, fogem dos vilões e muitas vezes vêm-se perdidos em labirintos, passagens secretas e caves escuras. Geralmente, dividem-se sempre em dois grupos quando vão à procura de pistas. Fred, Daphne e Velma vão para um lado, enquanto Salsicha e Scooby vão para o outro e sempre acabam perseguidos pelos vilões do episódio.
5: Let's get out of here!
0: A fórmula dos episódios é sempre a mesma, mas sem isso, o brilho do programa nem existia. Depois de uma cena de perseguição ou uma sequência musical por meio de algum plano ou ideia mirabolante, os vilões sempre são apanhados. Após serem desmascarados, os vilões costumam dizer: eu tinha conseguido se não fossem aquelas crianças e aquele cão idiota. Este bordão faz parte de todos os desenhos animados realizados nesta série.
6: Like mine bringing me back some too?
0: Quando gravou a canção Strangers in the Night, Frank Sinatra não podia imaginar que iria inspirar Scooby-Doo. Este nome, Scooby-Doo, o nome de Scooby-Doo, vem no trecho da música de Sinatra, onde ele canta Dooby-Doo. Num voo para Los Angeles, o Sr. Silverman ouviu a canção de Sinatra e Dooby-Doo não lhe saía da cabeça. Rebatizou o desenho de Scooby-Doo, Where Are You? E tornou-se Scooby-Doo, a estrela do programa.
7: I was putting them to sleep. It's their bedtime.
6: That's a good one. Right, Scooby-Doo?
0: Huh? Hoje trouxemos ao Clube 80 um dos cachorros mais famosos do mundo.

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2: Sabe o que é o Facebook Ads? O Facebook Ads é um gerenciador de média paga próprios do Facebook para quem deseja anunciar na rede social. A plataforma oferece uma grande variedade de formatos de anúncios que vão além do impulsionamento de uma publicação, com opções para diversos tipos de orçamentos. Além de aparecer no feed de notícias dos usuários ou utilizadores, esses conteúdos também são reunidos numa biblioteca de anúncios desenvolvida pelo Facebook. O Facebook Ads é um recurso que permite criar, customizar e acompanhar anúncios tanto no Facebook quanto no Instagram. Com a ferramenta é possível fazer uma série de personalizações sobre campanhas e, a partir dessas informações, o Facebook Ads exibe os anúncios no feed dos utilizadores. A efetividade do anúncio vai depender da combinação entre o investimento, a segmentação do público, o prazo de veiculação e o formato escolhido para a publicidade. Todos estes fatores são variáveis e devem ser pensados de acordo com a estratégia definida para a campanha.
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3: Saliva de vermes pode ajudar a combater poluição provocada por plásticos. Uma pesquisa publicada recentemente na revista científica Nature Communications revela que enzimas presentes na saliva do verme da cera são capazes de destruir plástico, de forma a contribuir para o controle da poluição. De acordo com os cientistas responsáveis pelo estudo, as enzimas quebram rapidamente o polietileno, que é um dos materiais mais utilizados e também um dos que mais poluem o planeta. A destruição, que se dá em temperatura ambiente, ocorre em poucas horas. Os pesquisadores começaram a estudar estes vermes, que comem a cera feita pelas abelhas para construir os favos de mel, no ano de 2017. A bióloga molecular Federica Bertoccini, do Conselho Nacional de Pesquisa Espanhol, disse que a descoberta está a mudar o paradigma da biodegradação do plástico, dado que o estudo demonstra que as enzimas oxidam o plástico, quebrando-o em pequenas moléculas. Isso sugere cenários alternativos para lidar com resíduos plásticos, os quais podem ser degradados em condições controladas. Os especialistas esperam que o avanço das pesquisas leve a humanidade a novas maneiras de lidar com a poluição plástica. No entanto, a pesquisadora pondera que o uso de vários vermes da cera tem as suas desvantagens, entre as quais a produção de dióxido de carbono.
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Rubo 80 no Facebook, pede para aderir e depois partilhar as músicas que mais gostas dos anos 70, 80 e 90. Boys Do Fall In Love, de Robin Gibbs, dos Bee Gees. Agora mais Ride, de

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1: Esta é a música dos 30ões, 40ões, 50ões e por aí fora. Depois de Holiday Rap de MC Michael G e DJ Sven, deixo duas de Mark Almond. A primeira é Say Hello, Wave Goodbye. Obrigado pela paciência que tiveram em ouvir as músicas do século passado. Eu volto na próxima semana.

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3: Nem todos os snacks têm o mesmo impacto na saciedade e nos níveis de energia. Em geral, snacks compostos apenas por açúcares simples tendem a provocar picos de energia seguidos de quedas rápidas. Para uma maior estabilidade, pode ser útil combinar diferentes nutrientes como proteína, gordura e fibra. Exemplos incluem iogurte com sementes, pão integral com manteiga de amendoim ou fruta com frutos secos. Pequenas escolhas ao longo do dia podem contribuir para um maior equilíbrio alimentar sem necessidade de grandes restrições.
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1: Hoje vamos falar sobre os benefícios do exercício físico, agora que os dias estão a ficar maiores e o tempo mais convidativo. A prática regular da atividade física traz inúmeros ganhos para a saúde. Ajuda a controlar o peso, melhora a tensão arterial, reduz o risco de doenças como diabetes e problemas cardíacos e tem um impacto muito positivo no humor, diminuindo o stress e a ansiedade. Além disso, contribui para um melhor sono e mais energia no dia-a-dia. Com o bom tempo, torna-se mais fácil sair de casa e a mexer o corpo, e não é preciso nada complicado. Caminhar é uma das melhores opções, acessível à maioria das pessoas, incluindo idosos. Começar com 20 a 30 minutos por dia, a um ritmo confortável, já faz a diferença. Outras atividades simples incluem andar de bicicleta, fazer alongamentos, jardinagem ou até dançar. Para pessoas mais velhas, exercícios de equilíbrio e forças leves, como levantar-se e sentar-se numa cadeira ou usar pequenos pesos, ajudam a prevenir quedas e a manter a autonomia. O mais importante é escolher algo que goste e manter a regularidade. Aproveite o bom tempo, porque mexer o corpo é uma das formas mais simples de cuidar da sua saúde.
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1: Olá! No verão de 1972, Gigio tem 12 anos e descobre o amor. Agora, meio século mais tarde, recorda esse verão como o verão de todas as mudanças, marcado por um acontecimento dramático que ditou o fim da sua infância e de uma era dourada. Naquele ano, como habitualmente, a família Belandi vai de férias para a praia do costume, mas apenas o local mantém a constância. A ação, a amiga de brincadeiras, tarda em chegar. O pai está a trabalhar durante o verão, vindo apenas passar os fins de semana. A vinda do tio Giotti traz mistério. A descoberta do xadrez, da música e da leitura convive com a paixão de Gigio pelo desporto. Dividido entre as paixões e brincadeiras infantis dos verões anteriores e a surpresa do crescimento e do surgimento de novas paixões e vontades. Bem escrito, o narrador consegue manter o mistério ao longo do livro e descrever de forma elegante e delicada as vivências de uma família que atravessa os seus últimos momentos como tal. E de uma criança que está a entrar na puberdade com todas as mudanças que isso acarreta. Falo-vos de Setembro Negro, de Sandro Veronese, livro que foi Prémio Elba em 2024. Boas ondas de leitura.
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1: Olá, meu nome é João Ferreira e sou jurista. Escolhi esta música porque ela marca o início de um grande namoro com a música eletrónica britânica mais alternativa, que iniciei a partir do momento em que escutei esta música e este álbum, lançado em 2008. A primeira coisa que me veio à cabeça quando a ouço são os cenários do filme Blade Runner, em especial a cena final, retratando a morte de um androide, que a música que escolhi sampla. A meu ver, são uma reflexão sobre a irredutibilidade da experiência humana na Terra, um elogio ao Carpe Diem. Agora, quando a ouço, ponho em perspectiva toda a experiência que foi o meu trajeto na eletrónica britânica recente, feita sob os escombros de raves e que refletem um cansaço sobre as formas tradicionais da club culture. Numa só palavra, define esta música como sombria. A música da minha vida é Tears in Rain, de um misterioso artista zombie.
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7: Hoje o 90 e Cine sugere-lhe o filme O Hobbit, a Desolação de Smaug. Neste filme conta-se a grande aventura de Gandalf e três anões em busca do tesouro de Dal, guardado pelo terrível dragão Smaug no coração da Montanha Solitária, onde em tempos se situou o reino de Erebor. Eles são acompanhados por Bilbo Baggins, um pequeno hobbit, apreciador do conforto e que é tudo, pouco dado a tudo o que possa pôr em causa a normalidade da sua vida. O seu encontro com Gollum e a presença involuntária na Batalha dos Cinco Exércitos são algumas das provas que Bilbo terá de ultrapassar e que o levarão a revelar uma coragem inesperada que vai transformar o destino da Terra-média. Com Orlan Bloom, Cate Blanchett e Martin Freeman, o Hobbit, a Desolação de Smaug é a sugestão de hoje do 90 e Cine.
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para Carl Perkins ser o próprio Elvis Presley, ficou a faltar um pouco de encanto pessoal e a sobrar pelo menos um acidente de carro, como o que acabou com a vida do seu irmão e quase acabava com a sua própria, em março de 56, quando viajavam para Nova York para apresentarem a música Blue Sweat Shoes nos espetáculos de Ed Sullivan e de Perry Como. Apesar disso, as suas músicas vibram ao ritmo do melhor rock and roll branco, profundamente enraizado no country, esse género musical desafiante e orgulhoso que desembocou no rockabilly e provocou a admiração de músicos como John Lennon, George Harrison, John Fogerty e Eric Clapton. 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

A descontraída arrogância adolescente de Blue Suede Shoes, por exemplo, é uma das músicas mais ouvidas da história do rock and roll e uma das poucas que conseguiu o primeiro lugar dos tops da pop, country e rhythm and blues ao mesmo tempo. Você pode queimar a minha casa, roubar o meu carro, beber a minha aguardente, fazer qualquer coisa que quiser, mas, amigo, afaste-se destes sapatos. 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
1: As gravações de Carl Perkins para o selo Sun Records de Memphis talvez sejam o melhor exemplo de que os Rolling Stones denominaram Honky Tonk Music, esse rock and roll de bar de estrada com sabor a frango frito e a cerveja de barril. Essa é a essência de clássicos como Honey Don't e Matchbox, ambas incorporadas pelos Beatles no seu repertório, ou de Bopping the Blues e Pink Pedal Pushers, verdadeiros hinos de rockabilly solista e referências do espírito da primeira geração do rock and roll. Atualmente, Carl Perkins vive na sua fazenda de Jack no Tennessee, nos Estados Unidos, longe das luzes e da fama, e a gravar discos de country de vez em quando.
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1: A 2 de maio de 1660, nascia em Palermo o compositor italiano Alessandro Scarlatti. É considerado o renovador da ópera napolitana e também um compositor com grande relevância na música lírica do período barroco. Começou a estudar música desde pequeno e compôs a sua primeira obra aos 19 anos. 4 anos depois, já era diretor de música na corte sueca. Ao longo da sua vida, Scarlatti escreveu 115 óperas, 700 cantatas, mais de 200 salmos, inúmeros oratórios e várias peças de música de câmara. Morreu em Nápoles a 24 de outubro de 1725. Também a 2 de maio, mas em 1925, nascia Maria de Jesus Simões Barroso, que foi atriz, professora, ativista política e social. Não obstante o seu percurso individual marcante, o seu nome estará sempre igualmente associado ao marido, Mário Soares. Maria Barroso começou por interessar-se por teatro e pela arte de recitar poesia, ainda adolescente, o que a levou a fazer o curso de arte dramática da Escola de Teatro do Conservatório Nacional. Em simultâneo com a carreira de atriz, acabaria por fazer também a licenciatura em Ciências Histórico-Filosóficas, tornando-se professora. Depois do 25 de abril de 1974, Maria Barroso foi eleita deputada à Assembleia da República pelos círculos de Santarém, Porto e Faro. Em 1986, quando Mário Soares foi eleito Presidente da República, assumiu o papel de Primeira-Dama de Portugal. 10 anos depois, quando deixou o Palácio de Belém, abraçou a presidência da Cruz Vermelha Portuguesa e foi precisamente no Hospital da Cruz Vermelha que faleceu aos 90 anos. E neste dia, em 1962, o navio britânico Queen Elizabeth II fazia a sua viagem inaugural. Este navio de passageiros, operado pela Cunard Line entre 1969 e 2008 como transatlântico e como cruzeiro, foi a principal embarcação da companhia até ser sucedido pelo Queen Mary II em 2004. Com capacidade para transportar 1.778 passageiros e uma tripulação de 1.016 membros, o Queen Elizabeth II acabou por ser comprado por uma empresa do Dubai com o propósito de o transformar num hotel flutuante de luxo.
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Ainda sob os ecos das comemorações do 25 de Abril, é oportuno refletir as condições de vida oferecidas pelo anterior regime. O povo vivia com medo, as liberdades eram condicionadas por uma censura feroz, com os jornais, a rádio e a televisão a mostrarem apenas o que o governo deixava. A PIDE, polícia política que tudo controlava, prendia e interrogava fosse quem fosse que levantasse sua voz contra o regime. As famílias não tinham acesso a cuidados de saúde. 80% dos partos tinham lugar em casa e 8 em 10 crianças acabavam por morrer. O analfabetismo atingia largas camadas da população. Cerca de 65% dos jovens até aos 15 anos não iam à escola e só 1% dos jovens concluiu o ensino superior. Os trabalhadores ganhavam mal, havia desemprego, pelo que a solução foi a imigração. A generalidade dos portugueses, hoje com idades que vão até aos 60 anos, desconhecem o que era o Portugal das últimas décadas do Estado Novo. O seu conhecimento resulta de algumas leituras ou de relatos de pessoas mais velhas, o que não reflete a vida vivida pelas gerações anteriores. Depois dos anos de alguma convulsão, como foram os de 1974 e 75, a democracia foi-se implantando. Malgrado nem tudo esteja bem, lembramos os problemas da habitação e o deficiente

a pretexto de meia dúzia de casos de corrupção e a problemas isolados relacionados com a imigração, criticar o regime democrático apontando virtualidades ao regime deposto a 25 de abril de 1974. Ignoram, ou fazem por ignorar, que o regime da censura e da PIDE escondia todas as misérias então vividas em Portugal. Não se cometiam crimes nem corrupção. O compadreio e as cunhas surgiram de apenas depois do 25 de Abril. O caso da pornografia e exploração sexual das jovens, que ficou conhecido como Balé Rose, envolvendo membros do governo de Salazar e altas figuras do regime, não existiu. Quando passam 50 anos sobre a consolidação da democracia, algumas nuvens parecem surgir no horizonte. A composição da Assembleia da República, com um elevado número considerado de deputados da direita radical, constituindo-se como segundo partido no plenário, encaminha o governo para uma deriva de direita, ignorando todo o passado social-democrata do partido que o sustenta. A nova lei laboral, que tudo leva a crer, será aprovada no Parlamento contra o parecer dos trabalhadores, conta com total apoio das confederações patronais. Passados 68 anos, sobre a data em que foi escrita, a carta de Dom Ferreira Gomes, então Bispo do Porto, para o ditador Oliveira Salazar, tem plena atualidade. Poderia ser escrita hoje, dirigida a Luís Montenegro. Passo a citar. Na melhor das hipóteses, encontramos entre nós apenas o paternalismo patronal. Ora, é já hoje mais do que evidente que o mundo operário e camponês não pode ser educado pelo patronato. Não podem nem querem. E temos de reconhecer razão, por mais que desejemos e apreciemos o bom sentido social dos patrões, por essa compreensão exatamente devia começar. E nem será necessário para isso lembrar, como muitas vezes, essa educação facilmente se transforma em ensino e depois em ensinadela. Patrões muito bons e muito católicos, com toda a naturalidade, nos falam desta linguagem a nós, bispos, como se nós houvéssemos de aprovar autênticas declarações de guerra social. Que o Estado venha educar ou ensinar os trabalhadores é também do melhor melindre. Não seria preciso vivermos numa época de suspeição ideológica para que os operários desconfiassem do favor? Na situação presente é quase fatal que o operariado veja como vê no Estado o aliado patronato. Mas será realmente o Estado uma sociedade decente? Parece que em todo o mundo não totalitário, essa noção errada desaparece, com grandes desvantagens de todos os domínios, principalmente do trabalho. Fim de citação da carta de Dom António Ferreira Gomes. O presente nada tem a ver com o passado. O Bispo do Porto teve de deixar a sua diocese e ir para o exílio. O teor da carta não foi revelado. Ao contrário do que então sucedeu, hoje temos a liberdade de emitir a nossa opinião. Façamos por merecê-la.

0: 5 e 2. 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

0: Olá, viva! O menino apareceu certa manhã úmida de março à porta do convento. Teria cerca de 6 meses, feições mistas de chinês e europeu e pele clara. Uma criança perfeita, embrulhada em flanelas encarnadas e um amuleto de osso no pulso. Não era a primeira vez que na portaria do convento apareciam crianças abandonadas, sempre, porém, meninas recém-nascidas. Por vezes as próprias mães iam lá oferecê-las, os pais não as queriam. A estas filhas da caridade havia sempre um rumo a dar na idade adulta. Rapaz, contudo, parecia muito mais complicado. Onde o poriam depois da creche? De certo que a mãe estava mesmo desesperada para assim abandonar um filho varão, a maior felicidade de qualquer mulher. Deram-lhe o nome de Francisco e logo no dia seguinte alguém pediu uma entrevista particular à Madre Abadesa. Era o homem do Samlongxé, uma bicicleta de 3 rodas que em Macau serve de táxi, que vinha rogar o favor de um menino lhe ser confiado. Era velho, pobre, só, no entanto, desejava dedicar-se a alguém. Possuía no Porto a sua sampana, onde cabiam ambos, e os 50 avos de cada corrida davam-lhe ao fim do dia o bastante para 2. A Madre Superiora aceitou agradecida, com a condição de ele frequentar a Igreja Católica, a catequese, e de o convento velar pela sua educação espiritual. Ela tinha rezado toda a noite a São Francisco Xavier a pedir um lar para a criança desprezada, e a resposta do santo viera pronta. Um milagre! O velho do Samlongxé era um chinês sério de confiança do convento. Criar-se-ia o rapazinho com o seu povo, cristão batizado, quem sabe se não chegaria a ser exemplo de muitos e até converter o seu protetor. É este o início do conto O Homem do Samlongxé, incluído na coletânea A Rosa de Jericó, de Maria Ondina Braga, publicada em 1991 pela Caminho. Maria Ondina Braga, um nome por certo desconhecido da maioria do público leitor. A sua obra esteve durante muito tempo esgotada por indiferença da máquina editorial, mas em 2022, ano do centenário real ou simbólico do seu nascimento, a imprensa nacional Casa da Moeda, no espírito da missão de salvaguarda patrimonial de que está incumbida, declarou ser prioritário reeditar a obra completa em 6 volumes daquela a que chamou a escritora mais cosmopolita da literatura portuguesa do século XX.
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0: Faço aqui uma primeira pausa musical com o tema Sinais, do álbum Terra Firme, de 1987, do Estrovante.

A gente lê. Maria Ondina nasceu e viveu na cidade de Braga, onde, por influência da família culta e em particular de um tio, teve uma educação de excelência e cultivou o gosto por terras desconhecidas e o desejo de viajar. Nas suas palavras, que dão título ao livro de crónicas que publicou em 1964, Eu vim para ver a terra. Parte em 1956 para o Reino Unido para aperfeiçoar a língua e lá trabalhar como au pair. Quando, 2 anos depois, conclui o curso de língua inglesa na Royal Society of Arts de Londres, vai para Paris frequentar a Alliance Française e, de novo, trabalhar no ensino como preceptora de crianças. Volta a Portugal para logo partir, primeiro para Luanda, onde ensina português e inglês, depois para Goa, Macau, Hong Kong. Terá visitado até a Somália Francesa, a Índia e o Cairo. Mais tarde, já depois do regresso a Portugal, viajaria pela Europa e pelo Brasil. Percorreu os 4 cantos do mundo e, através da escrita, mapeou neles a sua biografia e deles captou prismas singulares que constroem uma visão distinta de pessoas e ambientes. Sobre a escritora, escreveu Isabel Cristina Mateus, autora do livro Viajar com Maria Ondina. O que eu acho mais interessante na escrita dela é, de facto, o paradoxo entre a mulher solitária, tímida e discreta, que tem a coragem de, em tempos do antigo regime, quando a mulher não era sequer autorizada a sair de casa sem permissão do marido, confinada ao recato do lar, sair sozinha, garantir a sua própria autonomia e viajar, atravessar oceanos, palmilhar continentes e estabelecer-se nesses países. Não era nada esse anjo recatado da burguesia. Esta mesma coragem, esta mesma força de caráter, esta mesma busca interior que se projeta no impulso de descoberta do mundo, Braga observou e representou nas figuras, sobretudo femininas, que habitam a sua obra, onde cabe a pluralidade de todos os espaços, geografias e gentes que conheceu, sem produzir juízos morais sobre o que os outros e as outras têm de diferente. Ouvimos agora Dulce Pontes em Fado Mãe, do álbum 2020, o primeiro canto.

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Nesta coleção de contos escolhidos de Rosa de Jericó, reconhecemos espaços familiares de província portuguesa, lado a lado com histórias remanescentes da tradição oral e com a alteridade radical dos lugares que conheceu. Braga é uma viajante por dentro de si própria e por dentro dos espaços privados e mesmo vedados da esfera feminina que a sua profissão de professora e o seu olhar observador lhe permitiram conhecer e recriar literariamente. As monjas, as criadas, as concubinas, as mulheres coisas, utilidades ou entretenimentos. Taiku, a filha devota que serve o pai velho, rico, que a cada nova lua escolhe uma nova mulher. Taiku, a inocente, budista devota, exilada dentro de um trauma que se decanta num ódio mortal. Raiva, a filha do diabo. A flor ressequida, a rosa de Jericó que não desabrocha porque a mãe desejou um filho e lhe nasceu outra menina. Marina, Ritinha, Clementina, a senhora Tung. Quanto a Francisco, fez-se um gentil menino de couro que ajudava à missa todas as manhãs na capela do convento. O velho deixava o triciclo à esquina para ir ver o pequeno nos atos de culto. Por vezes as lágrimas subiam-lhe aos olhos. O menino mais parecia um anjo do que gente. Um orgulho, um filho assim, de feições mistas de chinês e europeu, esguio e branco, que o destino lhe confiara a ele, pobre velho sem família. E daí passava pelo pagode a agradecer aos deuses a graça do filho adotivo. Mas lá veio o dia em que a alma piedosa insinuou a Francisco o dever de trazer o pai para o seio de Cristo. Como podia um filho católico crescer feliz junto do pai adorador de ídolos? Talvez este conflito se possa resolver, ambos deitados lado a lado, nas tábuas carcomidas do bote, à luz do luar. Se me escutaram até aqui, obrigada. Por hoje é tudo. Até à próxima.

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1: O jornalista Artieda recebeu um envelope com uma pena USB no seu local de trabalho, a estação televisiva Aquavisa, em Guayaquil. Ao ligar o aparelho ao computador, este explodiu, provocando-lhe pequenos ferimentos nas mãos e no rosto, mas não afetando mais ninguém ao seu redor. Segundo a Fundamédios, uma entidade focada em direitos dos jornalistas, outros quatro profissionais receberam envelopes semelhantes. A agência France Press refere que cada pen USB tinha uma carga explosiva de 5 volts e um detonador conhecido por RDX ou T4. Este material pode ser usado de forma independente ou misturado com outras substâncias e vem em cápsulas de 1 cm. No caso de Artieda, só metade desta carga explodiu, o que terá evitado males maiores. No caso de outros jornalistas, a polícia conseguiu fazer detonações controladas. Num deles, o produtor usou um cabo adaptador que, teoricamente, não terá fornecido a carga suficiente para a explosão acontecer. A ministra do Interior do Equador, Juana Zapata, confirma que nos 5 casos foi usado o mesmo método e as mesmas pens USB, dizendo ainda que os incidentes enviam uma mensagem clara para silenciar os jornalistas. Fonte do governo do Equador também reagiu, com um comunicado onde se afirma que qualquer tentativa de intimidar jornalistas ou a liberdade de expressão é um ato odioso e que deve ser castigado com todo o rigor da justiça, cita a BBC. Com a investigação ainda em curso, as motivações por detrás destes atentados ainda não são conhecidas, nem os ataques foram reivindicados.
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3: Quanto à temperatura, Pombal registra agora
5: 12 graus.

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2: O animal com a gestação mais longa no mundo é a salamandra negra dos Alpes. Pode chegar até aos 3 anos, quanto maior for a altitude onde habita. A salamandra é um anfíbio e pode ser encontrada nos Alpes centrais e orientais.
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1: Seis e dois. 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
1: Olá, o meu nome é Ana Sofia, sou psicóloga clínica. Hoje falo de depressão pós-parto na mulher, que se caracteriza pela ocorrência de um episódio depressivo no período pós-parto, ou seja, 12 meses após o nascimento do bebê. As consequências não são só individuais, mas também para o bebê e o sistema familiar. E existe normalmente uma dificuldade de identificação e procura de ajuda, devido ainda ao estigma e à interpretação errónea dos sintomas e dificuldade em reconhecer a gravidade da situação. Os sintomas são idênticos aos da depressão, juntando a culpabilidade em relação à maternidade, preocupações exageradas com o bem-estar do bebê e com a sua própria competência parental. Medo de estar sozinha com o bebê e de sair com ele ou de o magoar também podem existir. Em algumas mulheres, os sintomas já existem durante a gravidez e deve-se distinguir da melancolia do pós-parto, que existe normalmente de 3 a 5 dias e que tem uma duração limitada. A sintomatologia depressiva tem influência direta no desempenho do papel parental e na relação mãe-criança. O apoio social e emocional nesta fase é de extrema importância, bem como o acompanhamento psicológico caso os sintomas se mantenham.
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2: Os picos de açúcar no sangue acontecem quando há uma subida rápida da glicose após a ingestão de alimentos ricos em hidratos de carbono simples, seguida de uma descida igualmente rápida. Isto pode levar a sensação de cansaço, fome e vontade de comer novamente pouco tempo depois. Em geral, combinar hidratos de carbono com proteína, fibra ou gordura saudável pode ajudar a abrandar a absorção da glicose. Por exemplo, consumir fruta com frutos secos ou pão integral com ovo pode contribuir para uma resposta mais estável. Pequenas estratégias podem ajudar a manter níveis de energia mais equilibrados ao longo do dia.
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1: Cerca de 62% dos portugueses usa ferramentas de inteligência artificial generativa, percentagem que está acima da média europeia, de acordo com o estudo European Consumer Gen AI Sentiment and Behavior, da Bain & Company. Esta é uma das principais conclusões do relatório que analisou os níveis de adoção de inteligência artificial em Portugal, Espanha, Reino Unido, França e Alemanha no último trimestre do ano passado. No estudo comparativo entre 5 dos principais ecossistemas digitais, Portugal destaca-se na adoção da Gen AI, com 62% dos utilizadores a afirmarem que utiliza estas ferramentas regularmente, um valor superior à média europeia, que é de 52%. Outra das conclusões é que a adoção de ferramentas Gen AI para o uso pessoal na Europa aumentou significativamente nos últimos 2 anos, com cerca de 68% dos inquiridos a afirmarem que já usaram ou usam atualmente a tecnologia. No caso português, a percentagem de utilizadores disparou nos últimos 4 anos e o valor passou de 6% para 62%, refletindo uma rápida adoção destas tecnologias. O estudo mostra ainda que Portugal é um mercado receptivo às ferramentas de Gen AI, com níveis de confiança e adoção superiores à média europeia, afirma João Valadares, partner da Bain & Company, citado em comunicado. Os dados mostram a versatilidade de usos que estas ferramentas têm no dia-a-dia dos portugueses e como, gradualmente, começam a substituir métodos tradicionais de pesquisa, alterando os comportamentos de consumo e de acesso à informação. Esta evolução terá implicações claras na forma como as empresas portuguesas comunicam, vendem e constroem confiança junto dos consumidores, remata o responsável. O número total de inquiridos deste estudo é de 7.298, dos quais 1.351 são de Portugal.
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0: Quer saber quantos graus estão agora em Pombal?
2: 11 graus.

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1: Sete horas. 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
8: Hoje o 90 e cine sugere-lhe o filme Homefront, a última defesa. Phil Broker, ex-agente da Força Administrativa dos Narcóticos, muda-se com a filha de 10 anos para uma nova cidade, na esperança de esquecer o seu terrível passado. Uma vez instalado, vai descobrir da pior maneira possível que o que parecia ser uma cidade tranquila é, na verdade, o local de encontro de um perigoso bando de traficantes de droga, liderado por Gator. Phil, que apenas desejava um lugar tranquilo para criar a sua filha, depressa se torna alvo da ira dos criminosos. Ciente do perigo em que se colocou, ele vai ter de usar a sua experiência profissional para, sem clemência, eliminar cada um deles, um a um. Com James Franco e Jason Statham, Homefront, a última defesa, é a sugestão de hoje do 90 e Cine.
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9: Saiba que agora são
10: 7 e 15.

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3: Olá! No verão de 1972, Gigio tem 12 anos e descobre o amor. Agora, meio século mais tarde, recorda esse verão como o verão de todas as mudanças, marcado por um acontecimento dramático que ditou o fim da sua infância e de uma era dourada. Naquele ano, como habitualmente, a família Belandi vai de férias para a praia do costume, mas apenas o local mantém a constância. A ação, a amiga de brincadeiras, tarda em chegar. O pai está a trabalhar durante o verão, vindo apenas passar os fins de semana. A vinda do tio Giotti traz mistério. A descoberta do xadrez, da música e da leitura convive com a paixão de Gigio pelo desporto. Dividido entre as paixões e brincadeiras infantis dos verões anteriores e a surpresa do crescimento e do surgimento de novas paixões e vontades. Bem escrito, o narrador consegue manter o mistério ao longo do livro e descrever de forma elegante e delicada as vivências de uma família que atravessa os seus últimos momentos como tal, e de uma criança que está a entrar na puberdade com todas as mudanças que isso acarreta. Falo-vos de Setembro Negro, de Sandro Veronese, livro que foi Prémio Elba em 2024. Boas ondas de leitura!
2: Foi mais uma edição de Ondas de Leitura, a sugestão do livro da semana com a assinatura de Regina Gaspar.
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5: Sou João Bandeira e gostava de ouvir Entre Aspas.

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2: Jornada 24 da Divisão de Honra de Leiria trouxe 3 vitórias para as 3 equipas de Pombal e com cada uma a marcar 3 golos. Saiba mais pormenores já a seguir.
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2: A jornada 24 da Divisão de Honra do Distrital de Leiria foi uma jornada produtiva para as equipas do Conselho de Pombal neste campeonato. As 3 equipas do Conselho de Pombal venceram os seus jogos, somando assim 3 pontos, e cada uma delas marcou 3 golos. A União de Pombal foi vencer no campo do Vieirense por 3-2, o Guiense venceu também fora o Motor Clube por 3-0, e o Sporting Pombal derrotou o Alveiazer em Pombal, também por 3-0. Os resultados completos da jornada foram os seguintes: Beneditense 2, Caldas B 2, Portimozense 1, Ginásio de Alcobaça 1, Bombarralense 4, Sport Lisboa e Marinha 1, Vieirense 2, União de Pombal 3, Motor Clube 0, Guiense 3, Sporting Pombal 3, Alveiazer 0, Leiria Marrazes 3, Alquedão da Serra 1 e Nazarenos 1, Figueiró dos Vinhos 1. Na classificação, o Nazarenos mantém-se com uma vantagem confortável, apesar de ter cedido pontos nesta jornada, e lidera com 59. Segue-se o Bombarralense com 50 e o terceiro é a União de Pombal com 48. Quarto lugar para o Portimozense com 46, o quinto é o Sport Lisboa e Marinha com 40, segue-se em sexto o Vieirense e Leiria Marrazes com 39, o oitavo é o Ginásio de Alcobaça com 38 e o nono o Alquedão da Serra com 36. Décimo lugar para Beneditense e Guiense com 26 pontos, o 12º é o Caldas B com 24, o 13º é o Figueiró dos Vinhos com 23, e depois, abaixo da linha de água, o Sporting Pombal tem 20, o Motor Clube 14 e o Alveiazer 13. Na próxima jornada, que se realiza no próximo fim de semana, o União de Pombal recebe o Leiria Marrazes, o Sporting Pombal vai ao terreno do Figueiró dos Vinhos, enquanto o Guiense recebe o Portimozense. Manuel Serra, vereador eleito no município de Pombal pelo Partido Chega, anunciou que deixa de representar o partido. No período das intervenções dos vereadores, na última reunião de Câmara, Manuel Serra, que ocupou o lugar deixado por Gabriel Mitar Ribeiro na oposição, disse que não há mágoa, desilusão ou fratura com o partido ou qualquer dos seus representantes. O rompimento é apenas fruto das consequências das premissas com que entrei na corrida, conjugadas com os factos ocorridos, entretanto, que levaram a que sentisse que a minha ação pode ser bem mais eficaz atuando como vereador independente. Manuel Serra explicou que foi convidado por Gabriel Mitar Ribeiro para ocupar o lugar na vereação após a desistência do cabeça de lista poucos dias depois de ter sido eleito. Assim que assumiu o cargo, percebeu que havia um desencontro interno entre as estruturas partidárias locais, distritais e concelhias e Gabriel Mitar Ribeiro, mas isso não o perturbou. O vereador, agora independente, realçou também que procurou sempre representar o partido com a dignidade que merece, apesar da total ausência de contactos efetivos com as estruturas políticas partidárias após as eleições, que, confessa, também não procurou. Resta-me desempenhar o papel funcional que assumi enquanto vereador, convencido de que conseguirei concretizar melhor essa função sem amarras ou expectativas partidárias que podem condicionar a minha ação executiva, disse. Manuel Serra esclareceu ainda que as suas intervenções não irão mudar, porque continuará a ser a mesma pessoa, com as mesmas opiniões, mas agora sem ligações a qualquer partido. A Câmara de Leiria identificou casos pontuais que podem configurar tentativas de fraude nas candidaturas a apoios para a reconstrução de casas danificadas pelo mau tempo. Segundo o município, que não especificou números, nas candidaturas surgiu, com recurso à inteligência artificial, uma casa que não existia, havendo casos de candidaturas de marido e mulher para o mesmo local. uma abaixo de 5 mil euros para não ter vistoria e outra acima de 5 mil euros com vistoria. A autarquia elencou ainda situações de candidaturas abaixo de 5 mil euros com orçamento, com o requerente a julgar que iria ser ressarcido com base naquele, ou de orçamentos empolados face ao valor dos estragos. Situações em que os requerentes declaram não ter seguro quando na verdade têm, e situações em que declaram não ter seguro para os não acionarem, são outros casos elencados, com a Câmara de Leiria a sublinhar que há muitos processos mal instruídos por desconhecimento dos requerentes, mas que não se prendem com tentativas de fraude. O presidente do município de Leiria, Gonçalo Lopes, destacou à Lusa que a autarquia está a gerir um volume muito elevado de candidaturas aos apoios à habitação, num processo exigente que obriga a uma análise rigorosa de cada situação. Os museus, monumentos e palácios nacionais sob gestão da empresa pública Museus e Monumentos de Portugal registaram 4.843.299 visitantes em 2025, numa descida de 4,38% em relação a 2024. De acordo com um comunicado daquele organismo sobre o balanço de visitantes, a quebra estará relacionada com o encerramento total ou parcial de vários museus e monumentos para obras no âmbito do PRR. A quebra de 4,38% no número de entradas, por comparação com 2024, equivale a menos 221.929 visitas, indica Museus e Monumentos de Portugal. Nos equipamentos culturais mais visitados em 2025, destaca-se o Mosteiro dos Jerónimos, com 1.040.203 entradas, seguido pelo Passo dos Duques, em Guimarães, com 367.537 entradas. No que respeita aos museus, o Museu Nacional do Azulejo, em Lisboa, foi o mais visitado, com 335.255 visitantes. E assim termina este serviço noticioso. Fique bem, tenha um bom fim de semana.
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1: A 2 de maio de 1660, nascia em Palermo o compositor italiano Alessandro Scarlatti. É considerado o renovador da ópera napolitana e também um compositor com grande relevância na música lírica do período barroco. Começou a estudar música desde pequeno e compôs a sua primeira obra aos 19 anos. 4 anos depois, já era diretor de música na corte sueca. Ao longo da sua vida, Scarlatti escreveu 115 óperas, 700 cantatas, mais de 200 salmos, inúmeros oratórios e várias peças de música de câmara. Morreu em Nápoles a 24 de outubro de 1725. Também a 2 de maio, mas em 1925, nascia Maria de Jesus Simões Barroso, que foi atriz, professora, ativista política e social. Não obstante o seu percurso individual marcante, o seu nome estará sempre igualmente associado ao marido, Mário Soares. Maria Barroso começou por interessar-se por teatro e pela arte de recitar poesia, ainda adolescente, o que a levou a fazer o curso de arte dramática da Escola de Teatro do Conservatório Nacional. Em simultâneo com a carreira de atriz, acabaria por fazer também a licenciatura em Ciências Histórico-Filosóficas, tornando-se professora. Depois do 25 de abril de 1974, Maria Barroso foi eleita deputada à Assembleia da República pelos círculos de Santarém, Porto e Faro. Em 1986, quando Mário Soares foi eleito Presidente da República, assumiu o papel de Primeira-Dama de Portugal. 10 anos depois, quando deixou o Palácio de Belém, abraçou a presidência da Cruz Vermelha Portuguesa e foi precisamente no Hospital da Cruz Vermelha que faleceu aos 90 anos. E neste dia, em 1962, o navio britânico Queen Elizabeth II fazia a sua viagem inaugural. Este navio de passageiros, operado pela Cunard Line entre 1969 e 2008 como transatlântico e como cruzeiro, foi a principal embarcação da companhia até ser sucedido pelo Queen Mary II em 2004. Com capacidade para transportar 1.778 passageiros e uma tripulação de 1.016 membros, o Queen Elizabeth II acabou por ser comprado por uma empresa do Dubai com o propósito de o transformar num hotel flutuante de luxo.
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0: Goodbye England's Rose, ou Candle in the Wind, 97, é uma reformulação por Elton John da canção Candle in the Wind, e que foi apresentada como um tributo à falecida Diana, princesa de Gales. Lançada em setembro de 1997, a canção chegou à posição número 1 no Reino Unido, tornando-se o 4º single número 1 de Elton John. A 31 de agosto de 1997, Diana, princesa de Gales, morreu num acidente de automóvel em Paris. A notícia rapidamente chocou John, pois ele e a princesa eram grandes amigos. John caiu numa profunda depressão e decidiu não ir ao funeral da princesa devido ao trauma emocional. Mas atendendo aos muitos pedidos dos amigos, acabou por mudar de ideias e comparecer na cerimónia. Então achou que deveria prestar um tributo a Diana e, por isso, contactou o seu parceiro veterano de composições, Bernie Taupin. Devido ao pouco tempo disponível, eles sentiram que não seria possível compor uma nova canção e então decidiram reescrever a letra de Candle in the Wind. George Martin também foi chamado para ajudar a produzir a canção e adicionou alguns efeitos para ajudar a balancear a melodia e adicionar uma nova linha. John cantou Candle in the Wind 97 em público pela primeira e última vez no funeral da princesa em Westminster Abbey, a 6 de setembro de 1997. Tomada a decisão de cantar apenas a versão de 1973 da canção nos seus concertos e apresentações públicas, John, por vezes, negou pedidos para cantar a versão de Diana. Ele recusou mesmo cantá-la no evento em memória da princesa Concert for Diana, em julho de 2007, afirmando que nunca mais iria cantar aquela versão, a menos que pessoalmente lhe fosse pedido pelos filhos da princesa. E isso, até agora, não aconteceu. Goodbye.

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3: E agora, tempo para a temperatura em Pombal. 12 graus.

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1: Oito e dois. 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
1: 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Mantenha sempre água fresca à disposição dele e dê-lhe uma alimentação de boa qualidade, evitando ração de qualidade inferior, o que pode colocar em causa a saúde do seu animal de companhia a longo prazo. 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
1: A Biblioteca de Anúncios do Facebook é um recurso do Facebook Ads que permite que qualquer pessoa faça procura sobre anúncios que estão a ser veiculados nos produtos Facebook, incluindo o Instagram. No caso dos anúncios sobre temas sociais, eleições ou política, também é possível pesquisar aqueles que estão inativos. Além disso, são exibidas informações adicionais sobre esses anúncios, como quem os financiou, a faixa do valor gasto e o alcance do anúncio em diferentes grupos demográficos. Essas peças ficam armazenadas na ferramenta por 7 anos.
0: 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E agora, tome nota, são
2: 8:17.

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1: Olá, meu nome é João Ferreira e sou jurista. Escolhi esta música porque ela marca o início de um grande namoro com a música eletrónica britânica mais alternativa, que iniciei a partir do momento em que escutei esta música e este álbum, lançado em 2008. A primeira coisa que me veio à cabeça quando a ouço são os cenários do filme Blade Runner, em especial a cena final, retratando a morte de um androide, que a música que escolhi sampla. A meu ver, são uma reflexão sobre a irrepetibilidade da experiência humana na Terra, um elogio ao Carpe Diem. Agora, quando a ouço, ponho em perspectiva toda a experiência que foi o meu trajeto na eletrónica britânica recente, feita sob os escombros de raves e que refletem um cansaço sobre as formas tradicionais da club culture. Numa só palavra, defino esta música como sombria. A música da minha vida é Tears in Rain, de um misterioso artista zombie.
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4: Tudo mais do que postos para mais uma edição dos Álbuns da Década. Hoje é a vez do LP Can't Slow Down, de Lionel Richie. O disco foi lançado no mundo da música em outubro de 1983 e vendeu mais de 10 milhões e 900 mil cópias. Na tabela dos 100 discos que mais venderam nos anos 80, este ocupa o lugar 17.

A ascensão de Lionel Richie ao superestrelato encontra paralelo na do seu parceiro de autoria de We Are The World, Michael Jackson. Ambos se tinham tornado a principal atração dos grupos a que pertenciam e tinham alcançado um êxito invejável com os seus primeiros álbuns a solo.

À semelhança de Michael Jackson, os êxitos iniciais foram ofuscados pelo lançamento do segundo álbum solo, Can't Slow Down, em 1983. Durante a sua carreira nos Commodores, Lionel Richie orientara gradualmente a banda para se afastar do soul e do funk rígidos, na direção de um som pop mais comercial. Este desvio realizou-se de forma absoluta com este disco Can't Slow Down, o álbum mais vendido de sempre da Motown.

Este disco valeu a Lionel Richie os Grammys para Álbum do Ano e Melhor Produtor do Ano, uma honra que ele partilhou com David Foster e James Anthony Carmichael.

5 das faixas do álbum All Night Long, Penny Lover, Stuck on You, Running with the Night e Hello resultaram em singles de êxito nos Estados Unidos da América, no Reino Unido e também

Em 1984, Lionel Richie interpretou All Night Long diante de uma audiência mundial na cerimónia de encerramento dos Jogos Olímpicos de Los Angeles, nos Estados Unidos da América.

Este disco conta com a produção do próprio Lionel Richie, de James Anthony Carmichael e David Foster. Tem a duração de 41 minutos e contém 8 músicas. Can't Slow Down, All Night Long, All Night, Penny Lover, Stuck on You, Love Will Find a Way, The Only One, Running with the Night e Hello.

Estamos cada vez mais perto do topo dos 100 discos que mais venderam nos anos 80. Hoje é a vez de destacarmos o álbum Can't Slow Down, de Lionel Richie. O mesmo foi lançado em outubro de 1983 e vendeu mais de 10 milhões e 900 mil cópias. Na tabela dos 100 discos que mais venderam nos anos 80, este ocupa o lugar número 17.

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1: Para além dos locais mais conhecidos, a Eslovénia tem várias pequenas vilas que merecem atenção. São locais tranquilos, com arquitetura simples, ruas calmas e um ritmo de vida mais lento. Aqui é possível ter um contacto mais próximo com o dia-a-dia local. Muitas destas vilas estão rodeadas por natureza, o que torna a experiência ainda mais agradável. São ideias para quem procura autenticidade e fugir das zonas mais turísticas.
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1: Barata gigante, considerada extinta, foi encontrada numa ilha na Austrália. No decorrer de uma expedição nas ilhas Lord Howe, na Austrália, um grupo de pesquisadores da Universidade de Sydney descobriu uma família de baratas gigantes com o nome científico de Panestia lata, que estavam consideradas como extintas. O animal, que não era visto há mais de 80 anos, alimenta-se de madeira e tem uma função muito importante na engenharia do ecossistema da ilha. De acordo com Nathan Lowe, o professor que comanda o grupo de pesquisadores da Universidade de Sydney, o plano da retirada dos ratos da ilha em 2019 fez com que voltassem a surgir baratas no local. A equipa estuda a possibilidade de criar uma população da espécie ao redor das ilhas de Lord Howe. O professor diz ainda que a ideia principal era procurar as baratas na ilha Blackburn. Porém, devido ao tempo, os pesquisadores foram forçados a ficar em Lord Howe. Segundo informações do UOL, Maxim Adams, o estudante que localizou a família de baratas gigantes, na hora nem queria acreditar ter encontrado a espécie rara. Atticus Fleming, presidente do Conselho de Lord Howe Island, classificou a pesquisa como impressionante e realçou que a ilha é um local espetacular, em virtude de ser mais antiga que as Ilhas Galápagos e abrigar 1.600 espécies de invertebrados nativos, metade dos quais não são encontrados em nenhum outro lugar do mundo. Nathan Lowe declarou que planeiam estudar a região para entenderem melhor sobre a genética destas baratas e como conseguiram sobreviver.
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1: Nove e três. 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
1: Olá, viva! O menino apareceu certa manhã úmida de março à porta do convento. Teria cerca de 6 meses, feições mistas de chinês e europeu e pele clara. Uma criança perfeita, embrulhada em flanelas encarnadas e um amuleto de osso no pulso. Não era a primeira vez que na portaria do convento apareciam crianças abandonadas, sempre, porém, meninas recém-nascidas. Por vezes as próprias mães iam lá oferecê-las, os pais não as queriam. A estas filhas da caridade havia sempre um rumo a dar na idade adulta. Rapaz, contudo, parecia muito mais complicado. Onde o poriam depois da creche? De certo que a mãe estava mesmo desesperada para assim abandonar um filho varão, a maior felicidade de qualquer mulher. Deram-lhe o nome de Francisco e logo no dia seguinte alguém pediu uma entrevista particular à Madre Abadesa. Era o homem do Samlongxé, uma bicicleta de 3 rodas que em Macau serve de táxi, que vinha rogar o favor de um menino lhe ser confiado. Era velho, pobre, só, no entanto desejava dedicar-se a alguém. Possuía no Porto a sua sampana, onde cabiam ambos, e os 50 avos de cada corrida davam-lhe ao fim do dia o bastante para 2. A Madre Superiora aceitou agradecida, com a condição de ele frequentar a Igreja Católica, a catequese, e de o convento velar pela sua educação espiritual. Ela tinha rezado toda a noite a São Francisco Xavier a pedir um lar para a criança desprezada, e a resposta do santo viera pronta. Um milagre! O velho do Samlongxé era um chinês sério de confiança do convento. Criar-se-ia o rapazinho com o seu povo. Cristão batizado, quem sabe se não chegaria a ser exemplo de muitos e até converter o seu protetor. É este o início do conto O Homem do Samlongxé, incluído na coletânea A Rosa de Jericó, de Maria Ondina Braga, publicada em 1991 pela Caminho. Maria Ondina Braga, um nome por certo desconhecido da maioria do público leitor. A sua obra esteve durante muito tempo esgotada por indiferença da máquina editorial, mas em 2022, ano do centenário real ou simbólico do seu nascimento, a Imprensa Nacional Casa da Moeda, no espírito da missão de salvaguarda patrimonial de que está incumbida, declarou ser prioritário reeditar a obra completa em 6 volumes daquela a que chamou a escritora mais cosmopolita da literatura portuguesa do século XX. A Gente Lê, com Lino Oliveira. Faço aqui uma primeira pausa musical com o tema Sinais, do álbum Terra Firme, de 1987, do Estrovante.

A gente lê. Maria Ondina nasceu e viveu na cidade de Braga, onde, por influência da família culta e em particular de um tio, teve uma educação de excelência e cultivou o gosto por terras desconhecidas e o desejo de viajar. Nas suas palavras, que dão título ao livro de crónicas que publicou em 1964, Eu vim para ver a terra. Parte em 1956 para o Reino Unido para aperfeiçoar a língua e lá trabalhar como au pair. Quando, 2 anos depois, conclui o curso de língua inglesa na Royal Society of Arts de Londres, vai para Paris frequentar a Alliance Française e de novo trabalhar no ensino como preceptora de crianças. Volta a Portugal para logo partir, primeiro para Luanda, onde ensina português e inglês, depois para Goa, Macau, Hong Kong. Terá visitado até a Somália Francesa, a Índia e o Cairo. Mais tarde, já depois do regresso a Portugal, viajaria pela Europa e pelo Brasil. Percorreu os 4 cantos do mundo e, através da escrita, mapeou neles a sua biografia e deles captou prismas singulares que constroem uma visão distinta de pessoas e ambientes. Sobre a escritora, escreveu Isabel Cristina Mateus, autora do livro Viajar com Maria Ondina. O que eu acho mais interessante na escrita dela é, de facto, o paradoxo entre a mulher solitária, tímida e discreta, que tem a coragem de, em tempos do antigo regime, quando a mulher não era sequer autorizada a sair de casa sem permissão do marido, confinada ao recato do lar, sair sozinha, garantir a sua própria autonomia e viajar, atravessar oceanos, palmilhar continentes e estabelecer-se nesses países. Não era nada esse anjo recatado da burguesia. Esta mesma coragem, esta mesma força de caráter, esta mesma busca interior que se projeta no impulso de descoberta do mundo, Braga observou e representou nas figuras, sobretudo femininas, que habitam a sua obra, onde cabe a pluralidade de todos os espaços, geografias e gentes que conheceu, sem produzir juízos morais sobre o que os outros e as outras têm de diferente. Ouvimos agora Dulce Pontes em Fado Mãe, do álbum 2020, o primeiro canto.

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Nesta coleção de contos escolhidos de Rosa de Jericó, reconhecemos espaços familiares de província portuguesa, lado a lado com histórias remanescentes da tradição oral e com a alteridade radical dos lugares que conheceu. Braga é uma viajante por dentro de si própria e por dentro dos espaços privados e mesmo vedados da esfera feminina que a sua profissão de professora e o seu olhar observador lhe permitiram conhecer e recriar literariamente. As monjas, as criadas, as concubinas, as mulheres coisas, utilidades ou entretenimentos. Taiku, a filha devota que serve o pai velho, rico, que a cada nova lua escolhe uma nova mulher. Taiku, a inocente, budista devota, exilada dentro de um trauma que se decanta num ódio mortal. Raiva, a filha do diabo. A flor ressequida, a rosa de Jericó que não desabrocha porque a mãe desejou um filho e lhe nasceu outra menina. Marina, Ritinha, Clementina, a senhora Tung. Quanto a Francisco, fez-se um gentil menino de couro que ajudava à missa todas as manhãs na capela do convento. O velho deixava o triciclo à esquina para ir ver o pequeno nos atos de culto. Por vezes as lágrimas subiam-lhe aos olhos. O menino mais parecia um anjo do que gente. Um orgulho, um filho assim, de feições mistas de chinês e europeu, esguio e branco, que o destino lhe confiara a ele, pobre velho sem família. E daí passava pelo pagode a agradecer aos deuses a graça do filho adotivo. Mas lá veio o dia em que a alma piedosa insinuou a Francisco o dever de trazer o pai para o seio de Cristo. Como podia um filho católico crescer feliz junto do pai adorador de ídolos? Talvez este conflito se possa resolver, ambos deitados lado a lado, nas tábuas carcomidas do bote, à luz do luar. Se me escutaram até aqui, obrigada. Por hoje é tudo. Até à próxima.

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7: Hoje vamos falar sobre os benefícios do exercício físico. Agora que os dias estão a ficar maiores e o tempo mais convidativo. A prática regular da atividade física traz inúmeros ganhos para a saúde. Ajuda a controlar o peso, melhora a tensão arterial, reduz o risco de doenças como diabetes e problemas cardíacos e tem um impacto muito positivo no humor, diminuindo o stress e a ansiedade. Além disso, contribui para um melhor sono e mais energia no dia-a-dia. Com o bom tempo, torna-se mais fácil sair de casa e a mexer o corpo. E não é preciso nada complicado. Caminhar é uma das melhores opções, acessível à maioria das pessoas, incluindo idosos. Começar com 20 a 30 minutos por dia a um ritmo confortável já faz a diferença. Outras atividades simples incluem andar de bicicleta, fazer alongamentos, jardinagem ou até dançar. Para pessoas mais velhas, exercícios de equilíbrio e forças leves, como levantar-se e sentar-se numa cadeira ou usar pequenos pesos, ajudam a prevenir quedas e a manter a autonomia. O mais importante é escolher algo que goste e manter a regularidade. Aproveite o bom tempo, porque mexer o corpo é uma das formas mais simples de cuidar da sua saúde.
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1: Jornada 24 da Divisão de Honra de Leiria trouxe 3 vitórias para as 3 equipas de Pombal e com cada uma a marcar 3 golos. Saiba mais pormenores já a seguir.
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1: A jornada 24 da Divisão de Honra do Distrital de Leiria foi uma jornada produtiva para as equipas do Conselho de Pombal neste campeonato. As 3 equipas do Conselho de Pombal venceram os seus jogos, somando assim 3 pontos, e cada uma delas marcou 3 golos. A União de Pombal foi vencer no campo do Vieirense por 3-2, o Guiense venceu também fora o Motor Clube por 3-0, e o Sporting Pombal derrotou o Alveiazer em Pombal, também por 3-0. Os resultados completos da jornada foram os seguintes: Beneditense 2, Caldas B 2, Portimozense 1, Ginásio de Alcobaça 1, Bombarralense 4, Sport Lisboa e Marinha 1, Vieirense 2, União de Pombal 3, Motor Clube 0, Guiense 3, Sporting Pombal 3, Alveiazer 0, Leiria Marrazes 3, Alquedão da Serra 1 e Nazarenos 1, Figueiró dos Vinhos 1. Na classificação, o Nazarenos mantém-se com uma vantagem confortável, apesar de ter cedido pontos nesta jornada, e lidera com 59. Segue-se o Bombarralense com 50 e o terceiro é a União de Pombal com 48. Quarto lugar para o Portimozense com 46, o quinto é o Sport Lisboa e Marinha com 40, segue-se em sexto o Vieirense e Leiria Marrazes com 39, o oitavo é o Ginásio de Alcobaça com 38 e o nono o Alquedão da Serra com 36. Décimo lugar para Beneditense e Guiense com 26 pontos, o 12º é o Caldas B com 24, o 13º é o Figueiró dos Vinhos com 23 e depois, abaixo da linha de água, o Sporting Pombal tem 20, o Motor Clube 14 e o Alveiazer 13. Na próxima jornada, que se realiza no próximo fim de semana, o União de Pombal recebe o Leiria Marrazes, o Sporting Pombal vai ao terreno do Figueiró dos Vinhos, enquanto o Guiense recebe o Portimozense. Manuel Serra, vereador eleito no município de Pombal pelo Partido Chega, anunciou que deixa de representar o partido. No período das intervenções dos vereadores na última reunião de Câmara, Manuel Serra, que ocupou o lugar deixado por Gabriel Mitar Ribeiro na oposição, disse que não há mágoa, desilusão ou fratura com o partido ou qualquer dos seus representantes. O rompimento é apenas fruto das consequências das premissas com que entrei na corrida, conjugadas com os factos ocorridos, entretanto, que levaram a que sentisse que a minha ação pode ser bem mais eficaz atuando como vereador independente. Manuel Serra explicou que foi convidado por Gabriel Mitar Ribeiro para ocupar o lugar na vereação após a desistência do cabeça de lista poucos dias depois de ter sido eleito. Assim que assumiu o cargo, percebeu que havia um desencontro interno entre as estruturas partidárias locais, distritais e concelhias e Gabriel Mitar Ribeiro, mas isso não o perturbou. O vereador, agora independente, realçou também que procurou sempre representar o partido com a dignidade que merece, apesar da total ausência de contactos efetivos com as estruturas políticas partidárias após as eleições, que, confessa, também não procurou. Resta-me desempenhar o papel funcional que assumi enquanto vereador, convencido de que conseguirei concretizar melhor essa função sem amarras ou expectativas partidárias que podem condicionar a minha ação executiva, disse. Manuel Serra esclareceu ainda que as suas intervenções não irão mudar, porque continuará a ser a mesma pessoa, com as mesmas opiniões, mas agora sem ligações a qualquer partido. A Câmara de Leiria identificou casos pontuais que podem configurar tentativas de fraude nas candidaturas a apoios para reconstrução de casas danificadas pelo mau tempo. Segundo o município, que não especificou números, nas candidaturas surgiu, com recurso à inteligência artificial, uma casa que não existia, havendo casos de candidaturas de marido e mulher para o mesmo local. uma abaixo de 5 mil euros para não ter vistoria e outra acima de 5 mil euros com vistoria. A autarquia elencou ainda situações de candidaturas abaixo de 5 mil euros com orçamento, com o requerente a julgar que iria ser ressarcido com base naquele, ou de orçamentos empolados face ao valor dos estragos. Situações em que os requerentes declaram não ter seguro quando na verdade têm, e situações em que declaram não ter seguro para os não acionarem, são outros casos elencados, com a Câmara de Leiria a sublinhar que há muitos processos mal instruídos por desconhecimento dos requerentes, mas que não se prendem com tentativas de fraude. O presidente do município de Leiria, Gonçalo Lopes, destacou à Lusa que a autarquia está a gerir um volume muito elevado de candidaturas aos apoios à habitação, num processo exigente que obriga a uma análise rigorosa de cada situação. Os museus, monumentos e palácios nacionais sob gestão da empresa pública Museus e Monumentos de Portugal registaram 4.843.299 visitantes em 2025, numa descida de 4,38% em relação a 2024. De acordo com um comunicado daquele organismo sobre o balanço de visitantes, a quebra estará relacionada com o encerramento total ou parcial de vários museus e monumentos para obras no âmbito do PRR. A quebra de 4,38% no número de entradas, por comparação com 2024, equivale a menos 221.929 visitas, indica Museus e Monumentos de Portugal. Nos equipamentos culturais mais visitados em 2025, destaca-se o Mosteiro dos Jerónimos, com 1.040.203 entradas, seguido pelo Passo dos Duques, em Guimarães, com 367.537 entradas. No que respeita aos museus, o Museu Nacional do Azulejo, em Lisboa, foi o mais visitado, com 335.255 visitantes. E assim termina este serviço noticioso. Fique bem, tenha um bom fim de semana.
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Para Carl Perkins ser o próprio Elvis Presley, ficou a faltar um pouco de encanto pessoal e a sobrar pelo menos um acidente de carro, como o que acabou com a vida do seu irmão e quase acabava com a sua própria, em março de 56, quando viajavam para Nova York para apresentarem a música Blue Sweat Shoes nos espetáculos de Ed Sullivan e de Perry Como. Apesar disso, as suas músicas vibram ao ritmo do melhor rock and roll branco, profundamente enraizado no country, esse género musical desafiante e orgulhoso que desembocou no rockabilly e provocou a admiração de músicos como John Lennon, George Harrison, John Fogerty e Eric Clapton. 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

0: A descontraída arrogância adolescente de Blue Suede Shoes, por exemplo, é uma das músicas mais ouvidas da história do rock and roll e uma das poucas que conseguiu o primeiro lugar dos tops da pop, country e rhythm and blues ao mesmo tempo. Você pode queimar a minha casa, roubar o meu carro, beber a minha aguardente, fazer qualquer coisa que quiser, mas, amigo, afaste-se destes sapatos. Não pise os meus sapatos de camurça azul. 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
1: As gravações de Carl Perkins para o selo Sun Records de Memphis talvez sejam o melhor exemplo do que os Rolling Stones denominaram Honky Tonk Music, esse rock and roll de bar de estrada com sabor a frango frito e a cerveja de barril. Essa é a essência de clássicos como Honey Don't e Matchbox, ambas incorporadas pelos Beatles no seu repertório, ou de Bopping the Blues e Pink Pedal Pushers, verdadeiros hinos de rockabilly solista e referências do espírito da primeira geração do rock and roll. Atualmente, Carl Perkins vive na sua fazenda de Jackson, no Tennessee, nos Estados Unidos, longe das luzes e da fama, e a gravar discos de country de vez em quando.
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0: de fazer dá certo. Porque às vezes, segurar algo que já não nos pertence apenas prolonga a nossa dor. É como tentar abrir uma porta que está fechada há muito tempo, na esperança de encontrar algo maravilhoso do outro lado. Mas a verdade é que nada mais resta ali. É preciso aprender a aceitar o encerrar de um ciclo, deixar ir o que já não pode ser mais retido. Deixe essa pessoa seguir o seu próprio caminho, enquanto você segue o seu. Então, aprenda a soltar, mesmo que doa, pois é no desapego por alguém que um dia nos fez sofrer tanto que encontramos a verdadeira paz e felicidade. Pense nisto e seja feliz.
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5: Sou a Ana e queria ouvir Phil Collins.

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foi que certo dia o homem eclipsou-se. A data. Digam a data. A datazinha, faz favor. Qual data? Foi por decreto que o homem se eclipsou? Foi só manobras? Perdi-se? Um, dois, três e pronto. É noite que nem a lua apareça, seja de que lado for. Uns seguraram-se logo, eram espertos, bem se viu. Outros caíram ao mar com cabeça, pernas e tudo. Quanto a mim, perdi a calma, fiquei desaparafusado. Tradição, cultura, estilo, certeza, amigos, fatiota, tudo fora do seu sítio. Um desaparafuso terrível. Segurem-me, camaradas. Sinto pernas a boiar, cheiro.

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1: O WhatsApp anunciou oficialmente o lançamento do histórico de mensagens de grupo, uma nova funcionalidade que vai permitir aos membros de novos grupos saberem o tema de conversa de uma forma muito mais rápida e sem necessidade de interromper o fluxo da conversa. Agora, os administradores e membros do grupo podem optar por enviar mensagens recentes para novos membros para que estes possam ficar a par de tudo rapidamente. É descrito na publicação partilhada oficialmente pelo WhatsApp, explicando que os administradores dos grupos poderão enviar entre 25 a 100 mensagens aos novos membros para os colocar a par das últimas novidades. Isto simplifica tudo, pois garante que os novos membros só precisam de ler o contexto recente mais relevante e que todo o grupo consegue ver facilmente as mensagens que foram partilhadas. Enviar o histórico de mensagens é uma ação que tem de realizar, e os administradores têm a opção de desativar a definição para os seus grupos. É descrito na publicação do WhatsApp. A empresa destaca que, por questões de transparência, todos os membros do grupo são avisados quando os administradores enviarem o histórico de mensagens para os novos membros. O histórico de mensagens do grupo não vai ficar disponível de imediato para todos os utilizadores, com o WhatsApp a indicar que a funcionalidade será lançada gradualmente.
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2: As bebidas podem ter um impacto significativo na ingestão calórica, muitas vezes sem que isso seja percebido. Bebidas como refrigerantes, sumos ou cafés com açúcar podem adicionar calorias sem promover saciedade. Por outro lado, opções como água, infusões ou café simples não contribuem significativamente para a ingestão calórica. Em geral, reduzir o consumo de bebidas açucaradas pode ser uma estratégia eficaz para controlar a ingestão energética total sem necessidade de alterações drásticas na alimentação sólida.
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12: Olá. No verão de 1972, Gigio tem 12 anos e descobre o amor. Agora, meio século mais tarde, recorda esse verão como o verão de todas as mudanças, marcado por um acontecimento dramático que ditou o fim da sua infância e de uma era dourada. Naquele ano, como habitualmente, a família Belandi vai de férias para a praia do costume, mas apenas o local mantém a constância. A ação, a amiga de brincadeiras, tarda em chegar. O pai está a trabalhar durante o verão, vindo apenas passar os fins de semana. A vinda do tio Giotti traz mistério. A descoberta do xadrez, da música e da leitura convive com a paixão de Gigio pelo desporto. Dividido entre as paixões e brincadeiras infantis dos verões anteriores e a surpresa do crescimento e do surgimento de novas paixões e vontades. Bem escrito, O narrador consegue manter o mistério ao longo do livro e descrever de forma elegante e delicada as vivências de uma família que atravessa os seus últimos momentos como tal. E de uma criança que está a entrar na puberdade, com todas as mudanças que isso acarreta. Falo-vos de Setembro Negro, de Sandro Veronese, livro que foi Prémio Elba em 2024. Boas ondas de leitura.
2: Foi mais uma edição de Ondas de Leitura. A sugestão do livro da semana com a assinatura de Regina Gaspar.

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1: Olá, o meu nome é Ana Sofia, sou psicóloga clínica. Hoje falo de depressão pós-parto na mulher, que se caracteriza pela ocorrência de um episódio depressivo no período pós-parto, ou seja, 12 meses após o nascimento do bebê. As consequências não são só individuais, mas também para o bebê e o sistema familiar. E existe normalmente uma dificuldade de identificação e procura de ajuda, devido ainda ao estigma e à interpretação errónea dos sintomas e dificuldade em reconhecer a gravidade da situação. Os sintomas são idênticos aos da depressão, juntando a culpabilidade em relação à maternidade, preocupações exageradas com o bem-estar do bebê e com a sua própria competência parental. Medo de estar sozinha com o bebê e de sair com ele ou de o magoar também podem existir. Em algumas mulheres, os sintomas já existem durante a gravidez e deve-se distinguir da melancolia do pós-parto, que existe normalmente de 3 a 5 dias e que tem uma duração limitada. A sintomatologia depressiva tem influência direta no desempenho do papel parental e na relação mãe-criança. O apoio social e emocional nesta fase é de extrema importância, bem como o acompanhamento psicológico caso os sintomas se mantenham.
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1: Organizar uma viagem curta pela Eslovénia é bastante simples. Devido à dimensão do país, é possível combinar vários locais em poucos dias, como Ljubljana, o Lago Bled ou até a zona costeira. O ideal é definir uma base central e fazer pequenas deslocações diárias. Com boa organização, consegue ter uma experiência variada, mesmo numa viagem mais curta.
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13: E agora, tome nota, são 10:46.

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1: A 2 de maio de 1660, nascia em Palermo o compositor italiano Alessandro Scarlatti. É considerado o renovador da ópera napolitana e também um compositor com grande relevância na música lírica do período barroco. Começou a estudar música desde pequeno e compôs a sua primeira obra aos 19 anos. 4 anos depois, já era diretor de música na corte sueca. Ao longo da sua vida, Scarlatti escreveu 115 óperas, 700 cantatas, mais de 200 salmos, inúmeros oratórios e várias peças de música de câmara. Morreu em Nápoles a 24 de outubro de 1725. Também a 2 de maio, mas em 1925, nascia Maria de Jesus Simões Barroso, que foi atriz, professora, ativista política e social. Não obstante o seu percurso individual marcante, o seu nome estará sempre igualmente associado ao marido, Mário Soares. Maria Barroso começou por interessar-se por teatro e pela arte de recitar poesia, ainda adolescente, o que a levou a fazer o curso de arte dramática da Escola de Teatro do Conservatório Nacional. Em simultâneo com a carreira de atriz, acabaria por fazer também a licenciatura em Ciências Histórico-Filosóficas, tornando-se professora. Depois do 25 de abril de 1974, Maria Barroso foi eleita deputada à Assembleia da República pelos círculos de Santarém, Porto e Faro. Em 1986, quando Mário Soares foi eleito Presidente da República, assumiu o papel de Primeira-Dama de Portugal. 10 anos depois, quando deixou o Palácio de Belém, abraçou a presidência da Cruz Vermelha Portuguesa e foi precisamente no Hospital da Cruz Vermelha que faleceu aos 90 anos. E neste dia, em 1962, o navio britânico Queen Elizabeth II fazia a sua viagem inaugural. Este navio de passageiros, operado pela Cunard Line entre 1969 e 2008 como transatlântico e como cruzeiro, foi a principal embarcação da companhia até ser sucedido pelo Queen Mary II em 2004. Com capacidade para transportar 1.778 passageiros e uma tripulação de 1.016 membros, o Queen Elizabeth II acabou por ser comprado por uma empresa do Dubai com o propósito de o transformar num hotel flutuante de luxo.
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7: Hoje o 90 Cine sugere-lhe o filme O Hobbit, a Desolação de Smaug. Neste filme conta-se a grande aventura de Gandalf e três anões em busca do tesouro de Dal, guardado pelo terrível dragão Smaug no coração da Montanha Solitária, onde em tempos se situou o reino de Erebor. Eles são acompanhados por Bilbo Baggins, um pequeno hobbit, apreciador do conforto e que é tudo, pouco dado a tudo o que possa pôr em causa a normalidade da sua vida. O seu encontro com Gollum e a presença involuntária na Batalha dos Cinco Exércitos são algumas das provas que Bilbo terá de ultrapassar e que o levarão a revelar uma coragem inesperada que vai transformar o destino da Terra-média. Com Orlando Bloom, Cate Blanchett e Martin Freeman, O Hobbit, a Desolação de Smaug é a sugestão de hoje do 90 Cine.
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1: Como fazer uma boa campanha de Facebook Ads? O primeiro passo é criar uma página profissional e configurá-la com o nome e a descrição da empresa ou marca, uma fotografia do perfil e outra de capa, e um botão de CTA, ou então Click to Action. A partir daí, o céu é o limite. As campanhas do Facebook são configuradas e monitorizadas no gestor de anúncios, o centro de comando da sua campanha. Lá, é possível selecionar os parâmetros centrais da campanha, o objetivo e o público-alvo, assim como gerir o trabalho criativo, carregar a imagem ou vídeo, escrever o copy e verificar, através de uma pré-visualização, como o anúncio aparecerá em cada página ou dispositivo.
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1: Quando comprar café em pó ou em grão, procure as variedades que tenham selos de certificação ou que sejam de agricultura biológica. Estas etiquetas representam plantações de café que praticam agricultura sustentável para preservar os ecossistemas da floresta tropical.
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Ainda sob os ecos das comemorações do 25 de Abril, é oportuno refletir as condições de vida oferecidas pelo anterior regime. O povo vivia com medo, as liberdades eram condicionadas por uma censura feroz, com os jornais, a rádio e a televisão a mostrarem apenas o que o governo deixava. A PIDE, polícia política que tudo controlava, prendia e interrogava fosse quem fosse que levantasse sua voz contra o regime. As famílias não tinham acesso a cuidados de saúde. 80% dos partos tinham lugar em casa e 8 em 10 crianças acabavam por morrer. O analfabetismo atingia largas camadas da população. Cerca de 65% dos jovens até aos 15 anos não iam à escola e só 1% dos jovens concluíam o ensino superior. Os trabalhadores ganhavam mal, havia desemprego, pelo que a solução foi a imigração. A generalidade dos portugueses, hoje com idades que vão até aos 60 anos, desconhecem o que era o Portugal das últimas décadas do Estado Novo. O seu conhecimento resulta de algumas leituras ou de relatos de pessoas mais velhas, o que não reflete a vida vivida pelas gerações anteriores. Depois dos anos de alguma convulsão, como foram os de 1974 e 75, a democracia foi-se implantando. Malgrado nem tudo esteja bem, lembrando os problemas da habitação e o deficiente funcionamento da justiça, desfrutamos hoje de plena liberdade, temos acesso a cuidados de saúde e à educação, o desemprego baixa, a economia melhora. Vivemos hoje incomparavelmente melhor, não obstante as prédicas que se vão ouvindo de alguns velhos do Restelo, saudosistas de um tempo que não queremos ver repetido. É fácil, nos dias de hoje, a pretexto de meia dúzia de casos de corrupção e a problemas isolados relacionados com a imigração, criticar o regime democrático apontando virtualidades ao regime deposto a 25 de abril de 1974. Ignoram, ou fazem por ignorar, que o regime da censura e da PIDE escondia todas as misérias então vividas em Portugal. Não se cometiam crimes nem corrupção. O compadreio e as cunhas surgiram de apenas depois do 25 de Abril. O caso da pornografia e exploração sexual das jovens, que ficou conhecido como Ballet Rose, envolvendo membros do governo de Salazar e altas figuras do regime, não existiu. Quando passam 50 anos sobre a consolidação da democracia, algumas nuvens parecem surgir no horizonte. A composição da Assembleia da República, com um elevado número considerado de deputados da direita radical, constituindo-se como segundo partido no plenário, encaminha o governo para uma deriva de direita, ignorando todo o passado social-democrata do partido que o sustenta. A nova lei laboral, que tudo leva a crer, será aprovada no Parlamento contra o parecer dos trabalhadores, conta com total apoio das confederações patronais. Passados 68 anos, sobre a data em que foi escrita, a carta de Dom Ferreira Gomes, então Bispo do Porto, para o ditador Oliveira Salazar, tem plena atualidade. Poderia ser escrita hoje, dirigida a Luís Montenegro. Passo a citar. Na melhor das hipóteses, encontramos entre nós apenas o paternalismo patronal. Ora, é já hoje mais do que evidente que o mundo operário e camponês não pode ser educado pelo patronato. Não podem nem querem. E temos de reconhecer razão, por mais que desejemos e apreciemos o bom sentido social dos patrões, por essa compreensão exatamente devia começar. E nem será necessário para isso lembrar, como muitas vezes, essa educação facilmente se transforma em ensino e depois em ensinadela. Patrões muito bons e muito católicos, com toda a naturalidade, nos falam desta linguagem a nós, bispos, como se nós houvéssemos de aprovar autênticas declarações de guerra social. Que o Estado venha educar ou ensinar os trabalhadores é também do melhor melindre. Não seria preciso vivermos numa época de suspeição ideológica para que os operários desconfiassem do favor? Na situação presente, é quase fatal que o operariado veja como vê no Estado o aliado do patronato. Mas será realmente o Estado uma sociedade decente? Parece que em todo o mundo não totalitário, essa noção errada desaparece, com grandes desvantagens de todos os domínios, principalmente do trabalho. Fim de citação da carta de Dom António Ferreira Gomes. O presente nada tem a ver com o passado. O Bispo do Porto teve de deixar a sua diocese e ir para o exílio. O teor da carta não foi revelado. Ao contrário do que então sucedeu, hoje temos a liberdade de emitir a nossa opinião. Façamos por merecê-la.

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3: Tudo pronto para mais uma edição dos Álbuns da Década. Hoje trago o álbum Whitney, de Whitney Houston, que foi lançado em maio de 1987. Na década de 80, este disco vendeu mais de 10 milhões e 800 mil cópias. Na tabela dos 100 discos que mais venderam nessa década, este ocupa o lugar...

Whitney Houston gozara de 3 êxitos consecutivos em número 1 com temas do seu álbum de estreia. Prolongou essa sequência com canções do seu segundo álbum, este Whitney, que a levou a figurar nos anais discográficos como a primeira artista de sempre a conseguir 7 primeiras posições consecutivas.

não lhe sendo estranho quebrar recordes. Houston já antes fizera história quando o álbum Whitney se tornou o primeiro álbum de uma intérprete feminina a estrear logo na primeira posição.

equipa central de produção do seu primeiro álbum, Nareda McAwalden, Michael Massef e Kashif, participou toda, assegurando a conservação do apelativo estilo de transição da Houston.

O primeiro single, I Wanna Dance With Somebody, encabeçou diversas e dispares tabelas da revista Billboard, incluindo a de música adulta contemporânea, R&B e as 100 melhores para além da tabela britânica de singles. Em Portugal, este disco chegou ao segundo

Nessa altura, já Whitney estava suficientemente confiante para gravar a sua interpretação pessoal do tema I Know Him So Well, em dueto com a sua própria mãe, Cissy Houston.

Este disco teve um galardão Grammy para melhor interpretação vocal pop feminina. O disco tem a concessão da capa de Mar Larson e Richard Avedon. Conta com a produção de John Jellybean Benitez, Naraida Michael Walden, Michael Masser e Kashif. Tem a duração de 53 minutos e contém 11 músicas. I Wanna Dance With Somebody Who Loves Me, Just a Lonely Talking Again, Love Will Save the Day, Didn't We Almost Have It All, So Emotional, Where You Are, Love Is a Contact Sport, You're Still My Man, For the Love of You, Where Do Broken Hearts Go e I Know Him So Well.

Whitney Houston já não está entre nós, mas deixou um legado de música pop de alta qualidade. É o caso deste seu segundo álbum, chama-se Whitney. Foi lançado em maio de 1987 e vendeu mais de 10 milhões e 800 mil cópias. Continuamos a subir para o topo dos 100 discos que mais venderam na década de 80 e este

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5: Meio-dia e um. 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
1: Olá, viva! O menino apareceu certa manhã úmida de março à porta do convento. Teria cerca de 6 meses, feições mistas de chinês e europeu e pele clara. Uma criança perfeita, embrulhada em flanelas encarnadas e um amuleto de osso no pulso. Não era a primeira vez que na portaria do convento apareciam crianças abandonadas, sempre, porém, meninas recém-nascidas. Por vezes as próprias mães iam lá oferecê-las, os pais não as queriam. A estas filhas da caridade havia sempre um rumo a dar na idade adulta. Rapaz, contudo, parecia muito mais complicado. Onde o poriam depois da creche? De certo que a mãe estava mesmo desesperada para assim abandonar um filho varão, a maior felicidade de qualquer mulher. Deram-lhe o nome de Francisco e logo no dia seguinte alguém pediu uma entrevista particular à Madre Abadesa. Era o homem do Samlongxé, uma bicicleta de 3 rodas que em Macau serve de táxi, que vinha rogar o favor de um menino lhe ser confiado. Era velho, pobre, só, no entanto, desejava dedicar-se a alguém. Possuía no Porto a sua sampana, onde cabiam ambos, e os 50 avos de cada corrida davam-lhe ao fim do dia o bastante para 2. A Madre Superiora aceitou agradecida, com a condição de ele frequentar a Igreja Católica, a catequese, e de o convento velar pela sua educação espiritual. Ela tinha rezado toda a noite a São Francisco Xavier a pedir um lar para a criança desprezada, e a resposta do santo viera pronta. Um milagre! O velho do Samlongxé era um chinês sério de confiança do convento. Criar-se-ia o rapazinho com o seu povo, cristão batizado, quem sabe se não chegaria a ser exemplo de muitos e até converter o seu protetor. É este o início do conto O Homem do Samlongxé, incluído na coletânea A Rosa de Jericó, de Maria Ondina Braga, publicada em 1991 pela Caminho. Maria Ondina Braga, um nome por certo desconhecido da maioria do público leitor. A sua obra esteve durante muito tempo esgotada por indiferença da máquina editorial, mas em 2022, ano do centenário real ou simbólico do seu nascimento, a imprensa nacional Casa da Moeda, no espírito da missão de salvaguarda patrimonial de que está incumbida, declarou ser prioritário reeditar a obra completa em 6 volumes daquela a que chamou a escritora mais cosmopolita da literatura portuguesa do século XX. 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Faço aqui uma primeira pausa musical com o tema Sinais, do álbum Terra Firme, de 1987, do Estrovante.

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Maria Ondina nasceu e viveu na cidade de Braga, onde, por influência da família culta e em particular de um tio, teve uma educação de excelência e cultivou o gosto por terras desconhecidas e o desejo de viajar. Nas suas palavras, que dão título ao livro de crónicas que publicou em 1964, Eu vim para ver a terra. Parte em 1956 para o Reino Unido para aperfeiçoar a língua e lá trabalhar como au pair. Quando, 2 anos depois, conclui o curso de língua inglesa na Royal Society of Arts de Londres, vai para Paris frequentar a Alliance Française e, de novo, trabalhar no ensino como preceptora de crianças. Volta a Portugal para logo partir, primeiro para Luanda, onde ensina português e inglês, depois para Goa, Macau, Hong Kong. Terá visitado até a Somália Francesa, a Índia e o Cairo. Mais tarde, já depois do regresso a Portugal, viajaria pela Europa e pelo Brasil. Percorreu os 4 cantos do mundo e, através da escrita, mapeou neles a sua biografia e deles captou prismas singulares que constroem uma visão distinta de pessoas e ambientes. Sobre a escritora, escreveu Isabel Cristina Mateus, autora do livro Viajar com Maria Ondina. O que eu acho mais interessante na escrita dela é, de facto, o paradoxo entre a mulher solitária, tímida e discreta, que tem a coragem de, em tempos do antigo regime, quando a mulher não era sequer autorizada a sair de casa sem permissão do marido, confinada ao recato do lar, sair sozinha, garantir a sua própria autonomia e viajar, atravessar oceanos, palmilhar continentes e estabelecer-se nesses países. Não era nada esse anjo recatado da burguesia. Esta mesma coragem, esta mesma força de caráter, esta mesma busca interior que se projeta no impulso de descoberta do mundo, Braga observou e representou nas figuras, sobretudo femininas, que habitam a sua obra, onde cabe a pluralidade de todos os espaços, geografias e gentes que conheceu, sem produzir juízos morais sobre o que os outros e as outras têm de diferente. Ouvimos agora Dulce Pontes em Fado Mãe, do álbum 2020, o primeiro canto.

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Nesta coleção de contos escolhidos de Rosa de Jericó, reconhecemos espaços familiares de província portuguesa, lado a lado com histórias remanescentes da tradição oral e com a alteridade radical dos lugares que conheceu. Braga é uma viajante por dentro de si própria e por dentro dos espaços privados e mesmo vedados da esfera feminina que a sua profissão de professora e o seu olhar observador lhe permitiram conhecer e recriar literariamente. As monjas, as criadas, as concubinas, as mulheres coisas, utilidades ou entretenimentos. Taiku, a filha devota que serve o pai velho, rico, que a cada nova lua escolhe uma nova mulher. Taiku, a inocente, budista devota, exilada dentro de um trauma que se decanta num ódio mortal. Raiva, a filha do diabo. A flor ressequida, a rosa de Jericó que não desabrocha porque a mãe desejou um filho e lhe nasceu outra menina. Marina, Ritinha, Clementina, a senhora Tung. Quanto a Francisco, fez-se um gentil menino de couro que ajudava à missa todas as manhãs na capela do convento. O velho deixava o triciclo à esquina para ir ver o pequeno nos atos de culto. Por vezes as lágrimas subiam-lhe aos olhos. O menino mais parecia um anjo do que gente. Um orgulho, um filho assim, de feições mistas de chinês e europeu, esguio e branco, que o destino lhe confiara a ele, pobre velho sem família. E daí passava pelo pagode a agradecer aos deuses a graça do filho adotivo. Mas lá veio o dia em que a alma piedosa insinuou a Francisco o dever de trazer o pai para o seio de Cristo. Como podia um filho católico crescer feliz junto do pai adorador de ídolos? Talvez este conflito se possa resolver, ambos deitados lado a lado, nas tábuas carcomidas do bote, à luz do luar. Se me escutaram até aqui, obrigada. Por hoje é tudo. Até à próxima.

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2: Jornada 24 da Divisão de Honra de Leiria trouxe 3 vitórias para as 3 equipas de Pombal e com cada uma a marcar 3 golos. Saiba mais pormenores já a seguir.
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2: A jornada 24 da Divisão de Honra do Distrital de Leiria foi uma jornada produtiva para as equipas do Conselho de Pombal neste campeonato. As 3 equipas do Conselho de Pombal venceram os seus jogos, somando assim 3 pontos, e cada uma delas marcou 3 golos. A União de Pombal foi vencer no campo do Vieirense por 3-2, o Guiense venceu também fora o Motor Clube por 3-0, e o Sporting Pombal derrotou o Alveiazre em Pombal, também por 3-0. Os resultados completos da jornada foram os seguintes: Beneditense 2, Caldas B 2, Portimozense 1, Ginásio de Alcobaça 1, Bombarralense 4, Sport Lisboa e Marinha 1, Vieirense 2, União de Pombal 3, Motor Clube 0, Guiense 3, Sporting Pombal 3, Alveiazre 0, Leiria e Marrazes 3, Alquedão da Serra 1 e Nazarenos 1, Figueiró dos Vinhos 1. Na classificação, o Nazarenos mantém-se com uma vantagem confortável, apesar de ter cedido pontos nesta jornada, e lidera com 59. Segue-se o Bombarralense com 50 e o terceiro é a União de Pombal com 48. Quarto lugar para o Portimozense com 46, o quinto é o Sport Lisboa e Marinha com 40, segue-se em sexto Vieirense e Leiria Marrazes com 39, o oitavo é o Ginásio de Alcobaça com 38 e o nono o Alquedão da Serra com 36. Décimo lugar para Beneditense e Guiense com 26 pontos, o 12º é o Caldas B com 24, o 13º é o Figueiró dos Vinhos com 23, e depois, abaixo da linha de água, o Sporting Pombal tem 20, o Motor Clube 14 e o Alveiazre 13. Na próxima jornada, que se realiza no próximo fim de semana, o União de Pombal recebe o Leiria Marrazes, o Sporting Pombal vai ao terreno do Figueiró dos Vinhos, enquanto o Guiense recebe o Portimozense. Manuel Serra, vereador eleito no município de Pombal pelo Partido Chega, anunciou que deixa de representar o partido. No período das intervenções dos vereadores, na última reunião de Câmara, Manuel Serra, que ocupou o lugar deixado por Gabriel Mitar Ribeiro na oposição, disse que não há mágoa, desilusão ou fratura com o partido ou qualquer dos seus representantes. O rompimento é apenas fruto das consequências das premissas com que entrei na corrida, conjugadas com os factos ocorridos, entretanto, que levaram a que sentisse que a minha ação pode ser bem mais eficaz atuando como vereador independente. Manuel Serra explicou que foi convidado por Gabriel Mitar Ribeiro para ocupar o lugar na vereação após a desistência do cabeça de lista poucos dias depois de ter sido eleito. Assim que assumiu o cargo, percebeu que havia um desencontro interno entre as estruturas partidárias locais, distritais e concelhias e Gabriel Mitar Ribeiro, mas isso não o perturbou. O vereador, agora independente, realçou também que procurou sempre representar o partido com a dignidade que merece, apesar da total ausência de contactos efetivos com as estruturas políticas partidárias após as eleições, que, confessa, também não procurou. Resta-me desempenhar o papel funcional que assumi enquanto vereador, convencido de que conseguirei concretizar melhor essa função sem amarras ou expectativas partidárias que podem condicionar a minha ação executiva, disse. Manuel Serra esclareceu ainda que as suas intervenções não irão mudar, porque continuará a ser a mesma pessoa, com as mesmas opiniões, mas agora sem ligações a qualquer partido. A Câmara de Leiria identificou casos pontuais que podem configurar tentativas de fraude nas candidaturas a apoios para a reconstrução de casas danificadas pelo mau tempo. Segundo o município, que não especificou números, nas candidaturas surgiu, com recurso à inteligência artificial, uma casa que não existia, havendo casos de candidaturas de marido e mulher para o mesmo local. uma abaixo de 5 mil euros para não ter vistoria e outra acima de 5 mil euros com vistoria. A autarquia elencou ainda situações de candidaturas abaixo de 5 mil euros com orçamento, com o requerente a julgar que iria ser ressarcido com base naquele ou de orçamentos empolados face ao valor dos estragos. Situações em que os requerentes declaram não ter seguro quando na verdade têm e situações em que declaram não ter seguro para os não acionarem são outros casos elencados, com a Câmara de Leiria a sublinhar que há muitos processos mal instruídos por desconhecimento dos requerentes, mas que não se prendem com tentativas de fraude. O presidente do município de Leiria, Gonçalo Lopes, destacou à Lusa que a autarquia está a gerir um volume muito elevado de candidaturas aos apoios à habitação, num processo exigente que obriga a uma análise rigorosa de cada situação. Os museus, monumentos e palácios nacionais sob gestão da empresa pública Museus e Monumentos de Portugal registaram 4.843.299 visitantes em 2025, numa descida de 4,38% em relação a 2024. De acordo com um comunicado daquele organismo sobre o balanço de visitantes, a quebra estará relacionada com o encerramento total ou parcial de vários museus e monumentos para obras no âmbito do PRR. A quebra de 4,38% no número de entradas, por comparação com 2024, equivale a menos 221.929 visitas, indica Museus e Monumentos de Portugal. Nos equipamentos culturais mais visitados em 2025, destaca-se o Mosteiro dos Jerónimos, com 1.040.203 entradas, seguido pelo Passo dos Duques, em Guimarães, com 367.537 entradas. No que respeita aos museus, o Museu Nacional do Azulejo, em Lisboa, foi o mais visitado, com 335.255 visitantes. E assim termina este serviço noticioso. Fique bem, tenha um bom fim de semana.
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9: Em Portugal Continental, são...
10: Meio-dia e 42.

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2: O jornalista Artieda recebeu um envelope com uma pena USB no seu local de trabalho, a estação televisiva Aquavisa, em Guayaquil. Ao ligar o aparelho ao computador, este explodiu, provocando-lhe pequenos ferimentos nas mãos e no rosto, mas não afetando mais ninguém ao seu redor. Segundo a Fundamédios, uma entidade focada em direitos dos jornalistas, outros quatro profissionais receberam envelopes semelhantes. A agência France Press refere que cada pena USB tinha uma carga explosiva de 5 volts e um detonador conhecido por RDX ou T4. Este material pode ser usado de forma independente ou misturado com outras substâncias e vem em cápsulas de 1 cm. No caso de Artieda, só metade desta carga explodiu, o que terá evitado males maiores. No caso de outros jornalistas, a polícia conseguiu fazer detonações controladas. Num deles, o produtor usou um cabo adaptador que, teoricamente, não terá fornecido a carga suficiente para a explosão acontecer. A ministra do Interior do Equador, Juana Zapata, confirma que nos 5 casos foi usado o mesmo método e as mesmas pens USB, dizendo ainda que os incidentes enviam uma mensagem clara para silenciar os jornalistas. Fonte do governo do Equador também reagiu, com um comunicado onde se afirma que qualquer tentativa de intimidar jornalistas ou a liberdade de expressão é um ato odioso e que deve ser castigado com todo o rigor da justiça, cita a BBC. Com a investigação ainda em curso, as motivações por detrás destes atentados ainda não são conhecidas, nem os ataques foram reivindicados.
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1: Another Day in Paradise é uma canção gravada pelo cantor, baterista e compositor inglês Phil Collins. Foi lançada como o primeiro single do álbum But Seriously, de 1989. Tal como na sua canção Man on the Corner, para o Genesis, a faixa tem como tema o problema do sem-abrigo. Como tal, a canção foi um afastamento substancial do dance music pop do seu álbum anterior, No Jacket Required, de 1985. Collins canta a canção de uma perspectiva de terceira pessoa, enquanto observa um homem a atravessar a rua para ignorar uma mulher sem abrigo e implora aos ouvintes que não desviem eles também os olhos do sem-abrigo, porque ao desenharem uma alusão religiosa é, entre aspas, apenas mais um dia no paraíso. A canção foi o sétimo e último single de Collins a chegar ao número 1 na Billboard Hot 100, o último single número 1 da década de 1980 e o primeiro single número 1 da década de 1990. Foi também um sucesso mundial, acabando por se tornar uma das canções mais bem-sucedidas da sua carreira a solo. Em 1991, recebeu o Grammy de Melhor Disco do Ano. Foi também nomeada para Canção do Ano e Melhor Performance Pop Masculina. Another Day in Paradise ganhou ainda o prémio para Melhor Single Britânico nos Brit Awards de 1990. Apesar dos prémios ganhos, Another Day in Paradise recebeu uma reação largamente negativa por parte da crítica musical após o lançamento. Alguns críticos acharam que o rico Phil Collins não estava qualificado para cantar sobre o sem-abrigo, enquanto outros o acusavam de lucrar com os pobres. No entanto, a Billboard fez uma apreciação positiva, chamando a música de comovente, cujo tema é bem complementado por um contexto musical moderado e etéreo. A performance ao vivo da canção nos Grammy Awards de 1991 foi incluída no álbum Grammy's Greatest Moments, volume 1, de 1994.

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2: O animal com a gestação mais longa no mundo é a salamandra negra dos Alpes. Pode chegar até aos 3 anos, quanto maior for a altitude onde habita. A salamandra é um anfíbio e pode ser encontrada nos Alpes centrais e orientais.
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6: 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Já sabe que é sempre com um prazer enorme que o recebemos. 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
1: Ofereça ao seu animal uma dieta adequada. Mantenha sempre água fresca à disposição dele e dê-lhe uma alimentação de boa qualidade, evitando ração de qualidade inferior, o que pode colocar em causa a saúde do seu animal de companhia a longo prazo. Evite ainda dar-lhe restos de comida, pois quase sempre resulta numa dieta desequilibrada. Deverá vigiar o peso e adequar a quantidade de alimento às suas necessidades. É importante atuar logo aos primeiros sinais de obesidade, evitando assim problemas de saúde sérios e difíceis e onerosos de solucionar.
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3: Não se atrase. São 13h43.

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2: A ideia de que comer tarde à noite engorda não é totalmente correta. O que mais influencia o peso corporal é o balanço energético total ao longo do dia, ou seja, a relação entre o que se consome e o que se gasta. No entanto, comer tarde pode influenciar escolhas alimentares e quantidades, especialmente se houver maior consumo de alimentos mais calóricos ou em resposta à fome emocional. Além disso, refeições muito próximas da hora de dormir podem afetar a qualidade do sono. Em geral, o contexto alimentar é mais importante do que o horário em si.
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14 e 2. 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
8: Hoje vamos falar sobre os benefícios do exercício físico, agora que os dias estão a ficar maiores e o tempo mais convidativo. A prática regular da atividade física traz inúmeros ganhos para a saúde. Ajuda a controlar o peso, melhora a tensão arterial, reduz o risco de doenças como diabetes e problemas cardíacos e tem um impacto muito positivo no humor, diminuindo o stress e a ansiedade. Além disso, contribui para um melhor sono e mais energia no dia-a-dia. Com o bom tempo, torna-se mais fácil sair de casa e a mexer o corpo, e não é preciso nada complicado. Caminhar é uma das melhores opções, acessível à maioria das pessoas, incluindo idosos. Começar com 20 a 30 minutos por dia, a um ritmo confortável, já faz a diferença. Outras atividades simples incluem andar de bicicleta, fazer alongamentos, jardinagem ou até dançar. Para pessoas mais velhas, exercícios de equilíbrio e forças leves, como levantar-se e sentar-se numa cadeira ou usar pequenos pesos, ajudam a prevenir quedas e a manter a autonomia. O mais importante é escolher algo que goste e manter a regularidade. Aproveite o bom tempo, porque mexer o corpo é uma das formas mais simples de cuidar da sua saúde.
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1: A 2 de maio de 1660, nascia em Palermo o compositor italiano Alessandro Scarlatti. É considerado o renovador da ópera napolitana e também um compositor com grande relevância na música lírica do período barroco. Começou a estudar música desde pequeno e compôs a sua primeira obra aos 19 anos. 4 anos depois, já era diretor de música na corte sueca. Ao longo da sua vida, Scarlatti escreveu 115 óperas, 700 cantatas, mais de 200 salmos, inúmeros oratórios e várias peças de música de câmara. Morreu em Nápoles a 24 de outubro de 1725. Também a 2 de maio, mas em 1925, nascia Maria de Jesus Simões Barroso, que foi atriz, professora, ativista política e social. Não obstante o seu percurso individual marcante, o seu nome estará sempre igualmente associado ao marido, Mário Soares. Maria Barroso começou por interessar-se por teatro e pela arte de recitar poesia, ainda adolescente, o que a levou a fazer o curso de arte dramática da Escola de Teatro do Conservatório Nacional. Em simultâneo com a carreira de atriz, acabaria por fazer também a licenciatura em Ciências Histórico-Filosóficas, tornando-se professora. Depois do 25 de abril de 1974, Maria Barroso foi eleita deputada à Assembleia da República pelos círculos de Santarém, Porto e Faro. Em 1986, quando Mário Soares foi eleito Presidente da República, assumiu o papel de Primeira-Dama de Portugal. 10 anos depois, quando deixou o Palácio de Belém, abraçou a presidência da Cruz Vermelha Portuguesa e foi precisamente no Hospital da Cruz Vermelha que faleceu aos 90 anos. E neste dia, em 1962, o navio britânico Queen Elizabeth II fazia a sua viagem inaugural. Este navio de passageiros, operado pela Cunard Line entre 1969 e 2008 como transatlântico e como cruzeiro, foi a principal embarcação da companhia até ser sucedido pelo Queen Mary II em 2004. Com capacidade para transportar 1.778 passageiros e uma tripulação de 1.016 membros, o Queen Elizabeth II acabou por ser comprado por uma empresa do Dubai com o propósito de o transformar num hotel flutuante de luxo.
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0: não tens de
1: crescer. 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
1: Olá, meu nome é João Ferreira e sou jurista. Escolhi esta música porque ela marca o início de um grande namoro com a música eletrónica britânica mais alternativa, que iniciei a partir do momento em que escutei esta música e este álbum, lançado em 2008. A primeira coisa que me veio à cabeça quando a ouço são os cenários do filme Blade Runner, em especial a cena final, retratando a morte de um androide, que a música que escolhi sampla. A meu ver, são uma reflexão sobre a irrepetibilidade da experiência humana na Terra, um elogio ao Carpe Diem. Agora, quando a ouço, ponho em perspectiva toda a experiência que foi o meu trajeto na eletrónica britânica recente, feita sob os escombros das raves e que refletem um cansaço sobre as formas tradicionais da club culture. Numa só palavra, define esta música como sombria. A música da minha vida é Tears in Rain, de um misterioso artista zombie.
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5: E o relógio marca agora
6: 14:43.
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1: Vivemos na era digital. Não é surpresa para ninguém. As redes sociais passam a fazer parte do nosso cotidiano e acompanham as nossas vidas pessoais e, mais recentemente, profissionais. A mãe das redes sociais continua a ser o Facebook. Ao contrário do que muitas pessoas pensam, em Portugal existem mais de 6 milhões de utilizadores ativos no Facebook. Um número impressionante se tivermos em conta a dimensão Facebook. E é por isto mesmo que esta rede tem um valor imenso a ser explorado pelas empresas que poderão fazer crescer significativamente os seus negócios com bastante retorno e com custos mais baixos que noutras plataformas. Mas atenção! Apesar da utilização do Facebook ser gratuita, tanto para indivíduos como para as empresas, o Facebook tem limitado cada vez mais o impacto destas últimas junto do seu público-alvo, se não existir qualquer investimento em publicidade. Por exemplo, um post de uma marca chegará apenas a 5 ou 6% da sua comunidade de fãs. Em 1000 fãs da sua empresa, apenas 50 indivíduos se vão deparar com o post. Para maior alcance, terá de investir, inevitavelmente.
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4: Olá! No verão de 1972, Gigio tem 12 anos e descobre o amor. Agora, meio século mais tarde, recorda esse verão como o verão de todas as mudanças, marcado por um acontecimento dramático que ditou o fim da sua infância e de uma era dourada. Naquele ano, como habitualmente, a família Belandi vai de férias para a praia do costume, mas apenas o local mantém a constância. A ação, a amiga de brincadeiras, tarda em chegar. O pai está a trabalhar durante o verão, vindo apenas passar os fins de semana. A vinda do tio Giotti traz mistério. A descoberta do xadrez, da música e da leitura convive com a paixão de Gigio pelo desporto. Dividido entre as paixões e brincadeiras infantis dos verões anteriores e a surpresa do crescimento e do surgimento de novas paixões e vontades. Bem escrito, o narrador consegue manter o mistério ao longo do livro e descrever de forma elegante e delicada as vivências de uma família que atravessa os seus últimos momentos como tal e de uma criança que está a entrar na puberdade com todas as mudanças que isso acarreta. Falo-vos de Setembro Negro, de Sandro Veronese, livro que foi Prémio Elba em 2024. Boas ondas de leitura!
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1: Pegadas incomuns com 9 mil anos foram encontradas em praia britânica. Na praia Formby, em Merseyside, na Inglaterra, foram descobertas centenas de pegadas de humanos e animais, todas datadas de períodos entre 1000 e 9 mil anos. A partir da análise dos achados, os especialistas demonstram que, com o passar do tempo, ocorreu um declínio considerável na diversidade de seres vivos, que era extremamente ampla no passado da Grã-Bretanha. Num estudo publicado na revista Ecology and Evolution por arqueólogos e geógrafos da Universidade de Manchester, foram apresentados dados que confirmam que os leitos mais ricos em espécies são também mais antigos do que era suposto. Ou seja, na região, quanto mais se recuar no tempo, maior a diversidade de seres vivos. De acordo com o reportado pela revista Galileu, os pesquisadores afirmam que, com a subida do nível do mar, após a última era glacial, os humanos compartilhavam o ecossistema com aurochs, uma espécie de bovina já extinta, veados vermelhos, linces, castores, corças, lobos e javalis. Através das pegadas, percebe-se que o ecossistema era compartilhado por animais variados, tanto herbívoros como predadores. Com o aumento do nível do mar, a consequente diminuição das áreas em terra firme e o desenvolvimento de economias agrícolas, assim como a caça realizada pelos humanos, com o passar do tempo, diversas espécies foram desaparecendo gradualmente. Alison Burns, uma especialista que passou 6 anos na realização da pesquisa de campo, explica em comunicado que os leitos de pegadas de Formby formam uma das maiores concentrações conhecidas do mundo de pegadas de vertebrados pré-históricos. Esta é a primeira vez que história faunística e ecossistema foram reconstituídos a partir apenas de evidências de pegadas. Por seu lado, Jamie Woodward, coautor do estudo, evidencia como a pesquisa demonstra como o aumento do nível do mar pode influenciar diferentes ecossistemas e, por consequência, ameaçar os habitats e a biodiversidade. Acrescenta ainda que é preciso entender melhor esses processos no passado e no presente.
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Para Carl Perkins ser o próprio Elvis Presley, ficou a faltar um pouco de encanto pessoal e a sobrar pelo menos um acidente de carro, como o que acabou com a vida do seu irmão e quase acabava com a sua própria, em março de 56, quando viajavam para Nova York para apresentarem a música Blue Sweat Shoes nos espetáculos de Ed Sullivan e de Perry Como. Apesar disso, as suas músicas vibram ao ritmo do melhor rock and roll branco, profundamente enraizado no country, esse género musical desafiante e orgulhoso que desembocou no rockabilly e provocou a admiração de músicos como John Lennon, George Harrison, John Fogerty e Eric Clapton. 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
1: A descontraída arrogância adolescente de Blue Suede Shoes, por exemplo, é uma das músicas mais ouvidas da história do rock and roll e uma das poucas que conseguiu o primeiro lugar dos tops da pop, country e rhythm and blues ao mesmo tempo. Você pode queimar a minha casa, roubar o meu carro, beber a minha aguardente, fazer qualquer coisa que quiser, mas, amigo, afaste-se destes sapatos. 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
1: As gravações de Carl Perkins para o selo Sun Records de Memphis talvez sejam o melhor exemplo do que os Rolling Stones denominaram honky tonk music, esse rock and roll de bar de estrada com sabor a frango frito e a cerveja de barril. Essa é a essência de clássicos como Honey Don't e Matchbox, ambas incorporadas pelos Beatles no seu repertório, ou de Bopping the Blues e Pink Pedal Pushers, verdadeiros hinos de rockabilly solista e referências do espírito da primeira geração do rock and roll. Atualmente, Carl Perkins vive na sua fazenda de Jackson, no Tennessee, nos Estados Unidos, longe das luzes e da fama, e a gravar discos de country de vez em quando.
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1: Se tiver apenas um dia em Ljubljana, é possível conhecer os principais pontos com calma. Pode começar por explorar o centro histórico, passear junto ao rio e atravessar as pontes mais conhecidas. Subir ao castelo permite ter uma vista geral da cidade e perceber melhor a sua dimensão. Mesmo num curto espaço de tempo, esta cidade da Eslovénia oferece uma experiência completa e muito tranquila.
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2: E o relógio marca agora
3: 15:27.

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3: Jornada 24 da Divisão de Honra de Leiria trouxe 3 vitórias para as 3 equipas de Pombal e com cada uma a marcar 3 golos. Saiba mais pormenores já a seguir.
2: Notícias com Nuno Oliveira.
3: A jornada 24 da Divisão de Honra do Distrital de Leiria foi uma jornada produtiva para as equipas do Conselho de Pombal neste campeonato. As 3 equipas do Conselho de Pombal venceram os seus jogos, somando assim 3 pontos, e cada uma delas marcou 3 golos. A União de Pombal foi vencer no campo do Vieirense por 3-2, o Guiense venceu também fora o Motor Clube por 3-0, e o Sporting Pombal derrotou o Alveiazre em Pombal, também por 3-0. Os resultados completos da jornada foram os seguintes: Beneditense 2, Caldas B 2, Portimozense 1, Ginásio de Alcobaça 1, Bombarralense 4, Sport Lisboa e Marinha 1, Vieirense 2, União de Pombal 3, Motor Clube 0, Guiense 3, Sporting Pombal 3, Alveiazre 0, Leiria Marrazes 3, Alquedão da Serra 1 e Nazarenos 1, Figueiró dos Vinhos 1. Na classificação, o Nazarenos mantém-se com uma vantagem confortável, apesar de ter cedido pontos nesta jornada, e lidera com 59. Segue-se o Bombarralense com 50 e o terceiro é a União de Pombal com 48. Quarto lugar para o Portimozense com 46, o quinto é o Sport Lisboa e Marinha com 40, segue-se em sexto o Vieirense e Leiria Marrazes com 39, o oitavo é o Ginásio de Alcobaça com 38 e o nono o Alquedão da Serra com 36. Décimo lugar para Beneditense e Guiense com 26 pontos, o 12º é o Caldas B com 24, o 13º é o Figueiró dos Vinhos com 23, e depois, abaixo da linha de água, o Sporting Pombal tem 20, o Motor Clube 14 e o Alveiazre 13. Na próxima jornada, que se realiza no próximo fim de semana, o União de Pombal recebe o Leiria Marrazes, o Sporting Pombal vai ao terreno do Figueiró dos Vinhos, enquanto o Guiense recebe o Portimozense. Manuel Serra, vereador eleito no município de Pombal pelo Partido Chega, anunciou que deixa de representar o partido. No período das intervenções dos vereadores, na última reunião de Câmara, Manuel Serra, que ocupou o lugar deixado por Gabriel Mitar Ribeiro na oposição, disse que não há mágoa, desilusão ou fratura com o partido ou qualquer dos seus representantes. O rompimento é apenas fruto das consequências das premissas com que entrei na corrida, conjugadas com os factos ocorridos, entretanto, que levaram a que sentisse que a minha ação pode ser bem mais eficaz atuando como vereador independente. Manuel Serra explicou que foi convidado por Gabriel Mitar Ribeiro para ocupar o lugar na vereação após a desistência do cabeça de lista poucos dias depois de ter sido eleito. Assim que assumiu o cargo, percebeu que havia um desencontro interno entre as estruturas partidárias locais, distritais e concelhias e Gabriel Mitar Ribeiro, mas isso não o perturbou. O vereador, agora independente, realçou também que procurou sempre representar o partido com a dignidade que merece, apesar da total ausência de contactos efetivos com as estruturas políticas partidárias após as eleições, que, confessa, também não procurou. Resta-me desempenhar o papel funcional que assumi enquanto vereador, convencido de que conseguirei concretizar melhor essa função sem amarras ou expectativas partidárias que podem condicionar a minha ação executiva, disse. Manuel Serra esclareceu ainda que as suas intervenções não irão mudar, porque continuará a ser a mesma pessoa, com as mesmas opiniões, mas agora sem ligações a qualquer partido. A Câmara de Leiria identificou casos pontuais que podem configurar tentativas de fraude nas candidaturas a apoios para a reconstrução de casas danificadas pelo mau tempo. Segundo o município, que não especificou números, nas candidaturas surgiu, com recurso à inteligência artificial, uma casa que não existia, havendo casos de candidaturas de marido e mulher para o mesmo local, uma abaixo de 5 mil euros para não ter vistoria e outra acima de 5 mil euros com vistoria. A autarquia elencou ainda situações de candidaturas abaixo de 5 mil euros com orçamento, com o requerente a julgar que iria ser ressarcido com base naquele, ou de orçamentos empolados face ao valor dos estragos. Situações em que os requerentes declaram não ter seguro quando na verdade têm, e situações em que declaram não ter seguro para os não acionarem, são outros casos elencados, com a Câmara de Leiria a sublinhar que há muitos processos mal instruídos por desconhecimento dos requerentes, mas que não se prendem com tentativas de fraude. O presidente do município de Leiria, Gonçalo Lopes, destacou à Lusa que a autarquia está a gerir um volume muito elevado de candidaturas aos apoios à habitação, num processo exigente que obriga a uma análise rigorosa de cada situação. Os museus, monumentos e palácios nacionais sob gestão da empresa pública Museus e Monumentos de Portugal registaram 4.843.299 visitantes em 2025, numa descida de 4,38% em relação a 2024. De acordo com um comunicado daquele organismo sobre o balanço de visitantes, a quebra estará relacionada com o encerramento total ou parcial de vários museus e monumentos para obras no âmbito do PRR. A quebra de 4,38% no número de entradas, por comparação com 2024, equivale a menos 221.929 visitas, indica Museus e Monumentos de Portugal. Nos equipamentos culturais mais visitados em 2025, destaca-se o Mosteiro dos Jerónimos, com 1.040.203 entradas, seguido pelo Passo dos Duques, em Guimarães, com 367.537 entradas. No que respeita aos museus, o Museu Nacional do Azulejo, em Lisboa, foi o mais visitado, com 335.255 visitantes. E assim termina este serviço noticioso. Fique bem, tenha um bom fim de semana.
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0: Tudo mais do que postos para mais uma edição dos Álbuns da Década. Hoje é a vez do LP Can't Slow Down, de Lionel Richie. O disco foi lançado no mundo da música em outubro de 1983 e vendeu mais de 10 milhões e 900 mil cópias. Na tabela dos 100 discos que mais venderam nos anos 80, este ocupa o lugar 17.

À semelhança de Michael Jackson, os êxitos iniciais foram ofuscados pelo lançamento do segundo álbum solo, Can't Slow Down, em 1983. Durante a sua carreira nos Commodores, Lionel Richie orientara gradualmente a banda para se afastar do soul e do funk rígidos, na direção de um som pop mais comercial. Este desvio realizou-se de forma absoluta com este disco Can't Slow Down, o álbum mais vendido de sempre da Motown.

Este disco valeu a Lionel Richie os Grammys para Álbum do Ano e Melhor Produtor do Ano, uma honra que ele partilhou com David Foster e James Anthony Carmichael.

Em 1984, Lionel Richie interpretou All Night Long diante de uma audiência mundial na cerimónia de encerramento dos Jogos Olímpicos de Los Angeles, nos Estados Unidos da América.

Este disco conta com a produção do próprio Lionel Richie, de James Anthony Carmichael e David Foster. Tem a duração de 41 minutos e contém 8 músicas. Can't Slow Down, All Night Long, All Night, Penny Lover, Stuck on You, Love Will Find a Way, The Only One, Running with the Night e Hello.

Estamos cada vez mais perto do topo dos 100 discos que mais venderam nos anos 80. Hoje é a vez de destacarmos o álbum Can't Slow Down, de Lionel Richie. O mesmo foi lançado em outubro de 1983 e vendeu mais de 10 milhões e 900 mil cópias. Na tabela dos 100 discos que mais venderam nos anos 80, este ocupa o lugar número 17.

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0: 16 e 2. 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
1: A primeira hora do Clube 80 começa com Jean-Michel Jarre. Eu sou o Luís Ferrão e aqui está a música dos 30-ões, 40-ões, 50-ões e por aí fora.
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1: Liga-te ao grupo Clube 80 no Facebook e pede para aderir. Depois escolhe e partilha comigo as músicas que mais gostas dos anos 70, 80 e 90. Mas atenção, que as músicas de 2000 que estiveram no forno nos anos 90 também contam.

0: Esta música está profundamente ligada à exploração espacial. Jean-Michel Jarre compôs o álbum como tributo à tripulação do Vaivém Espacial Challenger, que tragicamente explodiu durante o lançamento em 1986. O astronauta Ron McNair devia tocar um solo de saxofone a partir do espaço para uma última faixa do álbum Last Rendezvous, o que teria sido a primeira gravação musical em órbita.
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0: Feel the Hit, Jean Beauvoir, música da banda sonora do filme Rocky 4. Junta-te ao grupo Clube 80 no Facebook. Pede para aderir, escolhe e partilha comigo as tuas músicas, aquelas que mais gostas dos anos 70, 80 e 90. A seguir, entram no Clube 80 os Placebo.

São músicas como esta que me fazem estar aqui ao fim de semana. A 25 de janeiro de 1999, os britânicos Placebo colocaram à venda Every You, Every Me, o terceiro single do segundo álbum Without You, I'm Nothing. Foi lançado em conjunto, em dois CDs e em fita de cassete, mas também existiram cópias promocionais em vinil de 12 polegadas. A música alcançou a posição 46 na Austrália, a 99ª na Alemanha e a 11ª posição na UK Single Charts. As próximas duas são de Morrissey.

Morrissey regressa a Portugal a meio de 2026. O primeiro concerto será na Super Boca Arena, no Porto, no dia 1 de agosto. O espetáculo vai servir para apresentar os temas do novo álbum Makeup is a Lie, editado em fevereiro de 2026. Será o primeiro concerto de Morrissey em Portugal desde 2014, ano em que esteve no Coliseu dos Recreios, em Lisboa. O ex-Smith tem sido notícia nos últimos anos pelos seus muitos cancelamentos de espetáculos. Só este ano já cancelou 6, o último dos quais em Valência, Espanha. Os bilhetes para o concerto já estão disponíveis, mas o preço ainda não sabemos. Every day is like Sunday, Morrissey.

Esta é mais uma partilha no grupo Clube 80 do Facebook que a Sandra Carvalho, que é natural de Castanheira de Pera, deixou no nosso grupo. The Girls e Drive. Obrigado, Sandra. Tudo de bom para ti. Bom fim de semana.

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1: Junta-te ao grupo Clube 80 no Facebook, pede para aderir, escolhe e partilha comigo as músicas que mais gostas dos anos 70, 80 e 90. O António Pinto de Lisboa partilhou connosco Desert Rose de Sting. Um abraço, António, obrigado por mais uma grande canção. Bom fim de semana.

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1: Esta é a música dos trintões, quarentões, cinquentões e por aí fora. Mas os mais novos também gostam destas canções. Agora deixo-vos com uma das faixas do disco 78-82 dos Chutos em Pontapés, que se chama Saman. Depois ouvem os Ex-Votos. Obrigado pela companhia. Vocês são mesmo os maiores.
2: Olá, eu sou o Tino dos Chutes em Pontapés, gosto muito do Clube 80.

Musa, Agência de Notícias de Portugal, escreveu a 21 de abril de 2011. Morreu José Leonel, dos ex-votos e antigo vocalista dos Chutos e Pontapés. O músico José Leonel, um dos fundadores dos Chutos e Pontapés e dos ex-votos, morreu aos 50 anos, vítima de cancro no fígado, disse a Musa, fonte ligada à família. Na década de 80, quando questionado sobre o nome do grupo, José Leonel respondia: "Estes são os ex-votos no cumprimento de fazerem música em Portugal e esta é a nossa igreja." Assim a banda acabou por adotar este mesmo nome. Em 1986, o single Subtilezas Porno Populares é lançado na coletânea Idade do Pecado. Em 99, a banda foi convidada pelos Chutos a participar no disco de comemoração dos 20 anos, 20 anos, 20 bandas, onde interpretaram o tema Salmon. A banda fez uma versão da música Fado do Estudante, original do filme A Canção de Lisboa, onde é interpretado por Vasco Santana. O último concerto do grupo, com o fundador Zé Leonel, ocorreu a 13 de abril de 2011 em Odivelas, tendo contado com a participação especial de Calu, também ele membro fundador dos Chutos e Pontapés, e de vários ex-membros desta banda.

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2: Esta é a música dos trintões, quarentões, cinquentões e por aí fora, mas os mais novos também gostam destas canções. É verdade. O Ziasi, Honor of the Lonely Heart, foi uma partilha no grupo Clube 80 do Facebook do José Canes de Coimbra. Obrigado, amigo. Um bom fim de semana para ti. Obrigado também pela companhia. Vocês são mesmo os maiores. Não saiam daí.

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2: Olá, o meu nome é Ana Sofia, sou psicóloga clínica. Hoje falo de depressão pós-parto na mulher, que se caracteriza pela ocorrência de um episódio depressivo no período pós-parto, ou seja, 12 meses após o nascimento do bebê. As consequências não são só individuais, mas também para o bebê e o sistema familiar. E existe normalmente uma dificuldade de identificação e procura de ajuda, devido ainda ao estigma e à interpretação errónea dos sintomas e dificuldade em reconhecer a gravidade da situação. Os sintomas são idênticos aos da depressão, juntando a culpabilidade em relação à maternidade, preocupações exageradas com o bem-estar do bebê e com a sua própria competência parental. Medo de estar sozinha com o bebê e de sair com ele ou de o magoar também podem existir. Em algumas mulheres, os sintomas já existem durante a gravidez e deve-se distinguir da melancolia do pós-parto, que existe normalmente de 3 a 5 dias e que tem uma duração limitada. A sintomatologia depressiva tem influência direta no desempenho do papel parental e na relação mãe-criança. O apoio social e emocional nesta fase é de extrema importância, bem como o acompanhamento psicológico caso os sintomas se mantenham.
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1: Aqui está a segunda hora. Eu sou o Luís Ferrão e terá comigo o grande Freddie Mercury. A meio desta hora vamos lembrar um dos desenhos animados que eu mais gostava de ver na televisão. Venha daí. Bom fim de semana.

0: saudades desta voz única, quem não tem, que fez parte de uma das grandes bandas de sempre, os Queen. A próxima é de Gary Lowe e logo depois ouvem Fast Love de George Michael.
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0: liga-te ao grupo Clube 80 no Facebook, pede para aderir e depois partilha as músicas que mais gostas dos anos 70, 80 e 90.
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0: Hoje lembramos Scooby-Doo no Clube 80. Scooby-Doo é uma série animada criada por Joe Ruby e Ken Spears. Inicialmente a série foi produzida pela Hanna-Barbera, mas a editora Hanna-Barbera foi absorvida pela Warner Bros. Em 2001.
2: And that's why there hasn't been anything good written since the 1970s.
0: É o desenho animado americano com o maior número de temporadas de todos os tempos. Perde apenas para os Simpsons.
2: Okay.
0: Quatro adolescentes armados em detetives, Fred, Velma, Daphne e Salsicha, com Scooby-Doo, um cão alemão que fala...
3: Can we just be friends?
0: Viajam numa carrinha, máquina de mistério.
4: We need your help.
0: E ajudam a investigar casos estranhos. Visitam lugares inóspitos, casas mal-assombradas, parques abandonados, pântanos e ilhas. A maioria das vezes são ameaçados por monstros, zumbis e outros tipos de vilões, a que chamam fantasmas. Os detetives seguem pistas, fogem dos vilões e muitas vezes vêm-se perdidos em labirintos, passagens secretas e caves escuras. Geralmente, dividem-se sempre em dois grupos quando vão à procura de pistas. Fred, Daphne e Velma vão para um lado, enquanto Salsicha e Scooby vão para o outro e sempre acabam perseguidos pelos vilões do episódio.
5: Let's get out of here!
0: A fórmula dos episódios é sempre a mesma, mas sem isso, o brilho do programa nem existia. Depois de uma cena de perseguição ou uma sequência musical por meio de algum plano ou ideia mirabolante, os vilões sempre são apanhados. Após serem desmascarados, os vilões costumam dizer: eu tinha conseguido se não fossem aquelas crianças e aquele cão idiota. Este bordão faz parte de todos os desenhos animados realizados nesta série.
6: Like mine bringing me back some too?
0: Quando gravou a canção Strangers in the Night, Frank Sinatra não podia imaginar que iria inspirar Scooby-Doo. Este nome, Scooby-Doo, o nome de Scooby-Doo, vem no trecho da música de Sinatra, onde ele canta Dooby-Doo. Num voo para Los Angeles, o Sr. Silverman ouviu a canção de Sinatra e Dooby-Doo não lhe saía da cabeça. Rebatizou o desenho de Scooby-Doo, Where Are You? E tornou-se Scooby-Doo, a estrela do programa.
7: I was putting them to sleep. It's their bedtime.
6: That's a good one. Right, Scooby-Doo?
0: Huh? Hoje trouxemos ao Clube 80 um dos cachorros mais famosos do mundo, Scooby-Doo.

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1: 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Alfredo Faustino.
2: Ainda sob os ecos das comemorações do 25 de Abril, é oportuno refletir as condições de vida oferecidas pelo anterior regime. O povo vivia com medo, as liberdades eram condicionadas por uma censura feroz, com os jornais, a rádio e a televisão a mostrarem apenas o que o governo deixava. A PIDE, polícia política que tudo controlava, prendia e interrogava fosse quem fosse que levantasse sua voz contra o regime. As famílias não tinham acesso a cuidados de saúde. 80% dos partos tinham lugar em casa e 8 em 10 crianças acabavam por morrer. O analfabetismo atingia largas camadas da população. Cerca de 65% dos jovens até aos 15 anos não iam à escola e só 1% dos jovens concluíam o ensino superior. Os trabalhadores ganhavam mal, havia desemprego, pelo que a solução foi a imigração. As generalidades portugueses, hoje com idades que vão até aos 60 anos, desconhecem o que era o Portugal das últimas décadas do Estado Novo. O seu conhecimento resulta de algumas leituras ou de relatos de pessoas mais velhas, o que não reflete a vida vivida pelas gerações anteriores. Depois dos anos de alguma convulsão, como foram os de 1974 e 75, a democracia foi-se implantando. Malgrado nem tudo esteja bem, lembrando os problemas da habitação e o deficiente funcionamento da justiça, desfrutamos hoje de plena liberdade, temos acesso a cuidados de saúde e à educação, o desemprego baixa, a economia melhora. Vivemos hoje incomparavelmente melhor, não obstante as prédicas que se vão ouvindo de alguns velhos do Restelo, saudosistas de um tempo que não queremos ver repetido. É fácil, nos dias de hoje, a pretexto de meia dúzia de casos de corrupção e a problemas isolados relacionados com a imigração, criticar o regime democrático apontando virtualidades ao regime deposto a 25 de abril de 1974. Ignoram, ou fazem por ignorar, que o regime da censura e da PIDE escondia todas as misérias então vividas em Portugal. Não se cometiam crimes nem corrupção. O compadreio e as cunhas surgiram de apenas depois do 25 de abril. O caso da pornografia e exploração sexual das jovens, que ficou conhecido como Ballet Rose, envolvendo membros do governo de Salazar e altas figuras do regime, não existiu. Quando passam 50 anos sobre a consolidação da democracia, algumas nuvens parecem surgir no horizonte. A composição da Assembleia da República, com um elevado número considerado de deputados da direita radical, constituindo-se como segundo partido no plenário, encaminha o governo para uma deriva de direita, ignorando todo o passado social-democrata do partido que o sustenta. A nova lei laboral, que tudo leva a crer, será aprovada no Parlamento contra o parecer dos trabalhadores, conta com total apoio das confederações patronais. Passados 68 anos, sobre a data em que foi escrita, a carta de Dom Ferreira Gomes, então Bispo do Porto, para o ditador Oliveira Salazar, tem plena atualidade. Poderia ser escrita hoje, dirigida a Luís Montenegro. Passo a citar. Na melhor das hipóteses, encontramos entre nós apenas o paternalismo patronal. Ora, é já hoje mais do que evidente que o mundo operário e camponês não pode ser educado pelo patronato. Não podem nem querem. E temos de reconhecer razão, por mais que desejemos e apreciemos o bom sentido social dos patrões, por essa compreensão exatamente devia começar. E nem será necessário para isso lembrar, como muitas vezes, essa educação facilmente se transforma em ensino e depois em ensinadela. Patrões muito bons e muito católicos, com toda a naturalidade, nos falam desta linguagem a nós, bispos, como se nós houvéssemos de aprovar autênticas declarações de guerra social. Que o Estado venha educar ou ensinar os trabalhadores é também do melhor melindre. Não seria preciso vivermos numa época de suspeição ideológica para que os operários desconfiassem do favor? Na situação presente é quase fatal que o operariado veja como vê no Estado o aliado do patronato. Mas será realmente o Estado uma sociedade decente? Parece que em todo o mundo não totalitário, essa noção errada desaparece, com grandes desvantagens de todos os domínios, principalmente do trabalho. Fim de citação da carta de Dom António Ferreira Gomes. O presente nada tem a ver com o passado. O Bispo do Porto teve de deixar a sua diocese e ir para o exílio. O teor da carta não foi revelado. Ao contrário do que então sucedeu, hoje temos a liberdade de emitir a nossa opinião. Façamos por merecê-la.
1: Foi a opinião de Alfredo Faustino. Alfredo Faustino.
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pois partilha as músicas que mais gostas dos anos 70, 80 e 90. Boys Do Fall In Love, de Robin Gibbs, dos Bee Gees. Agora mais Ride, de Matthew Wilder.

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1: Esta é a música dos trintões, quarentões, cinquentões e por aí fora. Depois de Holiday Rap de MC Michael G e DJ Sven, deixo duas de Mark Almond. A primeira é Say Hello, Wave Goodbye. Obrigado pela paciência que tiveram em ouvir as músicas do século passado. Eu volto na próxima semana.

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8: Hoje vamos falar sobre os benefícios do exercício físico, agora que os dias estão a ficar maiores e o tempo mais convidativo. A prática regular da atividade física traz inúmeros ganhos para a saúde. Ajuda a controlar o peso, melhora a tensão arterial, reduz o risco de doenças como diabetes e problemas cardíacos e tem um impacto muito positivo no humor, diminuindo o stress e a ansiedade. Além disso, contribui para um melhor sono e mais energia no dia-a-dia. Com o bom tempo, torna-se mais fácil sair de casa e a mexer o corpo, e não é preciso nada complicado. Caminhar é uma das melhores opções, acessível à maioria das pessoas, incluindo idosos. Começar com 20 a 30 minutos por dia, a um ritmo confortável, já faz a diferença. Outras atividades simples incluem andar de bicicleta, fazer alongamentos, jardinagem ou até dançar. Para pessoas mais velhas, exercícios de equilíbrio e forças leves, como levantar-se e sentar-se numa cadeira ou usar pequenos pesos, ajudam a prevenir quedas e a manter a autonomia. O mais importante é escolher algo que goste e manter a regularidade. Aproveite o bom tempo, porque mexer o corpo é uma das formas mais simples de cuidar da sua saúde.
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1: Ofereça ao seu animal uma dieta adequada. Mantenha sempre água fresca à disposição dele e dê-lhe uma alimentação de boa qualidade, evitando ração de qualidade inferior, o que pode colocar em causa a saúde do seu animal de companhia a longo prazo. Evite ainda dar-lhe restos de comida, pois quase sempre resulta numa dieta desequilibrada. Deverá vigiar o peso e adequar a quantidade de alimento às suas necessidades. É importante atuar logo aos primeiros sinais de obesidade, evitando assim problemas de saúde sérios e difíceis e onerosos de solucionar.
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1: Uma mulher norte-americana que viajou até ao México para submeter a uma operação à pele acordou e descobriu que lhe tinham colocado implantes mamários e nos glúteos. Kimberly McCormick, de 65 anos, foi surpreendida com um conjunto de procedimentos estéticos que não tinha requerido. Esta não era a primeira vez que a mulher se submetia a cirurgias na México Bariatric Center. Há 6 anos submeteu-se a uma operação para perder peso, uma operação que correu bem, sem quaisquer problemas.
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3: Nem é tarde, nem é cedo. São
4: 18 e 18.

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3: Jornada 24 da Divisão de Honra de Leiria trouxe 3 vitórias para as 3 equipas de Pombal e com cada uma a marcar 3 golos. Saiba mais pormenores já a seguir.
2: Notícias com Nuno Oliveira.
3: A jornada 24 da Divisão de Honra do Distrital de Leiria foi uma jornada produtiva para as equipas do Conselho de Pombal neste campeonato. As 3 equipas do Conselho de Pombal venceram os seus jogos, somando assim 3 pontos, e cada uma delas marcou 3 golos. A União de Pombal foi vencer no campo do Vieirense por 3-2, o Guiense venceu também fora o Motor Clube por 3-0, e o Sporting Pombal derrotou o Alveiazre em Pombal, também por 3-0. Os resultados completos da jornada foram os seguintes: Beneditense 2, Caldas B 2, Portimozense 1, Ginásio de Alcobaça 1, Bombarralense 4, Sport Lisboa e Marinha 1, Vieirense 2, União de Pombal 3, Motor Clube 0, Guiense 3, Sporting Pombal 3, Alveiazre 0, Leiria Marrazes 3, Alquedão da Serra 1 e Nazarenos 1, Figueiró dos Vinhos 1. Na classificação, o Nazarenos mantém-se com uma vantagem confortável, apesar de ter cedido pontos nesta jornada, e lidera com 59. Segue-se o Bombarralense com 50 e o terceiro é a União de Pombal com 48. Quarto lugar para o Portimozense com 46, o quinto é o Sport Lisboa e Marinha com 40, segue-se em sexto Vieirense e Leiria Marrazes com 39, o oitavo é o Ginásio de Alcobaça com 38 e o nono o Alquedão da Serra com 36. Décimo lugar para Beneditense e Guiense com 26 pontos, o 12º é o Caldas B com 24, o 13º é o Figueiró dos Vinhos com 23, e depois, abaixo da linha de água, o Sporting Pombal tem 20, o Motor Clube 14 e o Alveiazre 13. Na próxima jornada, que se realiza no próximo fim de semana, o União de Pombal recebe o Leiria Marrazes, o Sporting Pombal vai ao terreno do Figueiró dos Vinhos, enquanto o Guiense recebe o Portimozense. Manuel Serra, vereador eleito no município de Pombal pelo Partido Chega, anunciou que deixa de representar o partido. No período das intervenções dos vereadores, na última reunião de Câmara, Manuel Serra, que ocupou o lugar deixado por Gabriel Mitar Ribeiro na oposição, disse que não há mágoa, desilusão ou fratura com o partido ou qualquer dos seus representantes. O rompimento é apenas fruto das consequências das premissas com que entrei na corrida, conjugadas com os factos ocorridos, entretanto, que levaram a que sentisse que a minha ação pode ser bem mais eficaz atuando como vereador independente. Manuel Serra explicou que foi convidado por Gabriel Mitar Ribeiro para ocupar o lugar na vereação após a desistência do cabeça de lista poucos dias depois de ter sido eleito. Assim que assumiu o cargo, percebeu que havia um desencontro interno entre as estruturas partidárias locais, distritais e concelhias e Gabriel Mitar Ribeiro, mas isso não o perturbou. O vereador, agora independente, realçou também que procurou sempre representar o partido com a dignidade que merece, apesar da total ausência de contactos efetivos com as estruturas políticas partidárias após as eleições, que, confessa, também não procurou. Resta-me desempenhar o papel funcional que assumi enquanto vereador, convencido de que conseguirei concretizar melhor essa função sem amarras ou expectativas partidárias que podem condicionar a minha ação executiva, disse. Manuel Serra esclareceu ainda que as suas intervenções não irão mudar, porque continuará a ser a mesma pessoa, com as mesmas opiniões, mas agora sem ligações a qualquer partido. A Câmara de Leiria identificou casos pontuais que podem configurar tentativas de fraude nas candidaturas a apoios para a reconstrução de casas danificadas pelo mau tempo. Segundo o município, que não especificou números, nas candidaturas surgiu, com recurso à inteligência artificial, uma casa que não existia, havendo casos de candidaturas de marido e mulher para o mesmo local. uma abaixo de 5 mil euros para não ter vistoria e outra acima de 5 mil euros com vistoria. A autarquia elencou ainda situações de candidaturas abaixo de 5 mil euros com orçamento, com o requerente a julgar que iria ser ressarcido com base naquele, ou de orçamentos empolados face ao valor dos estragos. Situações em que os requerentes declaram não ter seguro quando na verdade têm e situações em que declaram não ter seguro para os não acionarem são outros casos elencados, com a Câmara de Leiria a sublinhar que há muitos processos mal instruídos por desconhecimento dos requerentes, mas que não se prendem com tentativas de fraude. O presidente do município de Leiria, Gonçalo Lopes, destacou à Lusa que a autarquia está a gerir um volume muito elevado de candidaturas aos apoios à habitação, num processo exigente que obriga a uma análise rigorosa de cada situação. Os museus, monumentos e palácios nacionais sob gestão da empresa pública Museus e Monumentos de Portugal registaram 4.843.299 visitantes em 2025, numa descida de 4,38% em relação a 2024. De acordo com um comunicado daquele organismo sobre o balanço de visitantes, a quebra estará relacionada com o encerramento total ou parcial de vários museus e monumentos para obras no âmbito do PRR. A quebra de 4,38% no número de entradas, por comparação com 2024, equivale a menos 221.929 visitas, indica Museus e Monumentos de Portugal. Nos equipamentos culturais mais visitados em 2025, destaca-se o Mosteiro dos Jerónimos, com 1.040.203 entradas, seguido pelo Passo dos Duques, em Guimarães, com 367.537 entradas. No que respeita aos museus, o Museu Nacional do Azulejo, em Lisboa, foi o mais visitado, com 335.255 visitantes. E assim termina este serviço noticioso. Fique bem, tenha um bom fim de semana.
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3: Tudo pronto para mais uma edição dos Álbuns da Década. Hoje trago o álbum Whitney, de Whitney Houston, que foi lançado em maio de 1987. Na década de 80, este disco vendeu mais de 10 milhões e 800 mil cópias. Na tabela dos 100 discos que mais venderam nessa década, este ocupa o lugar no

Whitney Houston gozara de 3 êxitos consecutivos em número 1 com temas do seu álbum de estreia. Prolongou essa sequência com canções do seu segundo álbum, este Whitney, que a levou a figurar nos anais discográficos como a primeira artista de sempre a conseguir 7 primeiras posições consecutivas.

não lhe sendo estranho quebrar recordes. Houston já antes fizera história quando o álbum Whitney se tornou o primeiro álbum de uma intérprete feminina a estrear logo na primeira

a equipa central de produção do seu primeiro álbum, Nareda Mecca Walden, Michael Massef e Kashif, participou toda, assegurando a conservação do apelativo estilo de transição da Houston.

primeiro single, I Wanna Dance With Somebody, encabeçou diversas e dispares tabelas da revista Billboard, incluindo a de música adulta contemporânea, R&B e as 100 melhores, para além da tabela britânica de singles. Em Portugal, este disco chegou ao segundo lugar.

Nessa altura, já Whitney estava suficientemente confiante para gravar a sua interpretação pessoal do tema I Know Him So Well, em dueto com a sua própria mãe, Cissy Houston.

Este disco teve um galardão Grammy para melhor interpretação vocal pop feminina. O disco tem a concepção da capa de Mar Larson e Richard Avedon. Conta com a produção de John Jellybean Benitez, Naraida Michael Walden, Michael Masser e Kashif. Tem a duração de 53 minutos e contém 11 músicas. I Wanna Dance With Somebody Who Loves Me, Just Lonely Talking Again, Love Will Save The Day, Didn't We Almost Have It All, So Emotional, Where You Are, Love Is A Contact Sport, You're Still My Man, For The Love Of You, Where Do Broken Hearts Go e I Know Him

Whitney Houston já não está entre nós, mas deixou um legado de música pop de alta qualidade. É o caso deste seu segundo álbum, chama-se Whitney. Foi lançado em maio de 1987 e vendeu mais de 10 milhões e 800 mil cópias. Continuamos a subir para o topo dos 100 discos que mais venderam na década de 80 e este

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2: Saiba agora a temperatura que está em Pombal. 17 graus.

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1: Da próxima vez que o seu cão ou gato precisar de uma cama nova, procure uma que seja recheada com fibra reciclada. Se apenas um em cada 20 donos de cães adquirisse uma cama feita com estes materiais, as poupanças de fibras totalizavam cerca de 3 mil toneladas e encheriam centenas de camiões de lixo.
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1: Ser infeliz ou solitário acelera mais o envelhecimento do que fumar. Investigadores afirmam que ser solitário ou infeliz prejudica o relógio biológico do corpo, aumentando o risco de Alzheimer, diabetes e outras doenças que aceleram consideravelmente o envelhecimento. De acordo com o jornal Daily Mail, no estudo publicado na revista científica Aging US, os investigadores dizem que sentimentos como isolamento e infelicidade podem adicionar 1 ano e 8 meses à idade biológica, ou seja, 5 meses mais do que fumar. Para chegar a esta conclusão, os investigadores da Universidade de Stanford, nos Estados Unidos, analisaram os dados de 12 mil adultos chineses. Cerca de 1/3 dos participantes tinha algum problema de saúde, incluindo doenças pulmonares, cancro e acidentes vasculares cerebrais. Os investigadores usaram amostras de sangue, pesquisas e dados médicos para criar um modelo de envelhecimento e prever a idade biológica dos participantes. Com todas estas informações, foi possível concluir que as pessoas que se sentiam solitárias ou infelizes tinham um declínio biológico mais rápido. Seguiu-se na lista o tabagismo, que acrescentou 1 ano e 3 meses à idade biológica das pessoas. Além disto, os investigadores também perceberam que os homens estão mais vulneráveis, assim como pessoas que vivem em zonas rurais. Nunca ter casado, por exemplo, também aumentou a idade biológica em quase 4 meses. O estudo analisou apenas adultos de meia-idade e mais velhos, o que significa que não é possível afirmar que estes resultados se aplicam a todas as faixas etárias.
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2: Tome nota, são
3: 19 e 19.

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6: Por que apostar em anúncios no Facebook? Esta rede social é capaz de conectar milhares de pessoas. Os anúncios permitem levar o seu produto ou serviço a novos clientes. O Facebook tem aprimorado a sua ferramenta de campanhas há muitos anos. Atualmente, ele conta com diversas funcionalidades para segmentar públicos e analisar resultados. Esse é um investimento democrático e acessível. Pode determinar quanto está disposto a gastar, desde que respeite os valores mínimos diários para cada tipo de campanha. Além disso, as opções de segmentação demográfica e por interesse que o Facebook oferece permitem impactar grupos específicos de pessoas, sem contar com a grande variedade de formatos para aumentar o engajamento em posts ou obter novos leads. Tudo isto, quando é adequado a uma boa estratégia e utilizado de maneira correta, tem o potencial de trazer resultados incríveis para o seu negócio.
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6: Hoje o 90 e Cine sugere-lhe o filme Homefront, a última defesa. Phil Broker, ex-agente da Força Administrativa dos Narcóticos, muda-se com a filha de 10 anos para uma nova cidade, na esperança de esquecer o seu terrível passado. Uma vez instalado, vai descobrir da pior maneira possível que o que parecia ser uma cidade tranquila é, na verdade, o local de encontro de um perigoso bando de traficantes de droga, liderado por Gator. Phil, que apenas desejava um lugar tranquilo para criar a sua filha, depressa se torna alvo da ira dos criminosos. Ciente do perigo em que se colocou, ele vai ter de usar a sua experiência profissional para, sem clemência, eliminar cada um deles, um a um. Com James Franco e Jason Statham, Homefront, a última defesa, é a sugestão de hoje do 90 e Cine.
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1: O primeiro produto equipado com inteligência artificial, resultante da colaboração entre a OpenAI e a startup formada pelo ex-designer da Apple, John Ive, deverá ser uma coluna inteligente a ser lançada, na melhor das hipóteses, no começo do ano que vem. A informação foi avançada pelo site The Information, que afirma que, além desta coluna, a OpenAI e a startup Yo Products, adquirida pela empresa de inteligência artificial em 2025 por US$6,5 mil milhões, têm mais de 200 trabalhadores a desenvolverem uma grande diversidade de produtos com esta tecnologia. A coluna inteligente, mencionada pela publicação, estará equipada com um microfone e também uma câmara para ajudar o gadget a entender o mundo ao seu redor. Uma pessoa próxima do projeto contou ao site The Information que a coluna será capaz de identificar objetos e também entender conversas a acontecerem ao seu redor, suportando ainda reconhecimento facial para autenticar operações, tal como acontece com o Face ID em dispositivos da Apple. Pensa-se que esta coluna deverá custar entre 160 e 250 euros. Outros projetos que deverão resultar desta colaboração entre a OpenAI e Johnny Ive são óculos inteligentes, previstos para 2028, e também um candeeiro inteligente, o qual ainda não passou da fase de prototipagem e poderá nem sequer chegar ao mercado.
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2: Quanto à temperatura, Pombal registra agora 16 graus.
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1: Olá, o meu nome é João Ferreira e sou jurista. Escolhi esta música porque ela marca o início de um grande namoro com a música eletrónica britânica mais alternativa, que iniciei a partir do momento em que escutei esta música e este álbum, lançado em 2008. A primeira coisa que me veio à cabeça quando a ouço são os cenários do filme Blade Runner, em especial a cena final, retratando a morte de um androide, que é a música que escolhi sampla. A meu ver, são uma reflexão sobre a irredutibilidade da experiência humana na Terra, uma elogio ao Carpe Diem. Agora, quando a ouço, ponho em perspectiva toda a experiência que foi o meu trajeto na eletrónica britânica recente, feita sob os escombros de raves e que refletem um cansaço sobre as formas tradicionais da club culture. Numa só palavra, defino esta música como sombria. A música da minha vida é Tears in Rain, de um misterioso artista zombie.
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11: 20 e 31.

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era Carl Perkins, ser o próprio Elvis Presley, ficou a faltar um pouco de encanto pessoal e a sobrar pelo menos um acidente de carro, como o que acabou com a vida do seu irmão e quase acabava com a sua própria, em março de 56, quando viajavam para Nova York para apresentarem a música Blue Sweat Shoes nos espetáculos de Ed Sullivan e de Perry Como. Apesar disso, as suas músicas vibram ao ritmo do melhor rock and roll branco, profundamente enraizado no country, esse género musical desafiante e orgulhoso que desembocou no rockabilly e provocou a admiração de músicos como John Lennon, George Harrison, John Fogerty e Eric Clapton. 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
1: A descontraída arrogância adolescente de Blue Suede Shoes, por exemplo, é uma das músicas mais ouvidas da história do rock and roll e uma das poucas que conseguiu o primeiro lugar dos tops da pop, country e rhythm and blues ao mesmo tempo. Você pode queimar a minha casa, roubar o meu carro, beber a minha aguardente, fazer qualquer coisa que quiser, mas, amigo, afaste-se destes sapatos. 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
1: As gravações de Carl Perkins para o selo Sun Records de Memphis talvez sejam o melhor exemplo de que os Rolling Stones denominaram Honky Tonk Music, esse rock and roll de bar de estrada com sabor a frango frito e a cerveja de barril. Essa é a essência de clássicos como Honey Don't e Matchbox, ambas incorporadas pelos Beatles no seu repertório, ou de Bopping the Blues e Pink Pedal Pushers, verdadeiros hinos de rockabilly solista e referências do espírito da primeira geração do rock and roll. Atualmente, Carl Perkins vive na sua fazenda de Jackson, no Tennessee, nos Estados Unidos, longe das luzes e da fama, e a gravar discos de country de vez em quando.
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1: Olá, viva! O menino apareceu certa manhã úmida de março à porta do convento. Teria cerca de 6 meses, feições mistas de chinês e europeu e pele clara. Uma criança perfeita, embrulhada em flanelas encarnadas e um amuleto de osso no pulso. Não era a primeira vez que na portaria do convento apareciam crianças abandonadas, sempre, porém, meninas recém-nascidas. Por vezes as próprias mães iam lá oferecê-las, os pais não as queriam. A estas filhas da caridade havia sempre um rumo a dar na idade adulta. Rapaz, contudo, parecia muito mais complicado. Onde o poriam depois da creche? De certo que a mãe estava mesmo desesperada para assim abandonar um filho varão, a maior felicidade de qualquer mulher. Deram-lhe o nome de Francisco e logo no dia seguinte alguém pediu uma entrevista particular à Madre Abadesa. Era o homem do Samlongxé, uma bicicleta de 3 rodas que em Macau serve de táxi, que vinha rogar o favor de um menino lhe ser confiado. Era velho, pobre, só, no entanto desejava dedicar-se a alguém. Possuía no Porto a sua sampana, onde cabiam ambos, e os 50 avos de cada corrida davam-lhe ao fim do dia o bastante para 2. A Madre Superiora aceitou agradecida, com a condição de ele frequentar a Igreja Católica, a catequese, e de o convento velar pela sua educação espiritual. Ela tinha rezado toda a noite a São Francisco Xavier a pedir um lar para a criança desprezada, e a resposta do santo viera pronta. Um milagre! O velho do Samlongxé era um chinês sério de confiança do convento. Criar-se-ia o rapazinho com o seu povo. Cristão batizado, quem sabe se não chegaria a ser exemplo de muitos e até converter o seu protetor. É este o início do conto O Homem do Samlongxé, incluído na coletânea A Rosa de Jericó, de Maria Ondina Braga, publicada em 1991 pela Caminho. Maria Ondina Braga, um nome por certo desconhecido da maioria do público leitor. A sua obra esteve durante muito tempo esgotada por indiferença da máquina editorial, mas em 2022, ano do centenário real ou simbólico do seu nascimento, a Imprensa Nacional Casa da Moeda, no espírito da missão de salvaguarda patrimonial de que está incumbida, declarou ser prioritário reeditar a obra completa em 6 volumes daquela a que chamou a escritora mais cosmopolita da literatura portuguesa do século XX. 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Faço aqui uma primeira pausa musical com o tema Sinais, do álbum Terra Firme, de 1987, do Estrovante. A meia

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Maria Ondina nasceu e viveu na cidade de Braga, onde, por influência da família culta e em particular de um tio, teve uma educação de excelência e cultivou o gosto por terras desconhecidas e o desejo de viajar. Nas suas palavras, que dão título ao livro de crónicas que publicou em 1964, Eu vim para ver a terra. Parte em 1956 para o Reino Unido para aperfeiçoar a língua e lá trabalhar como au pair. Quando, 2 anos depois, conclui o curso de língua inglesa na Royal Society of Arts de Londres, vai para Paris frequentar a Alliance Française e, de novo, trabalhar no ensino como preceptora de crianças. Volta a Portugal para logo partir, primeiro para Luanda, onde ensina português e inglês, depois para Goa, Macau, Hong Kong. Terá visitado até a Somália Francesa, a Índia e o Cairo. Mais tarde, já depois do regresso a Portugal, viajaria pela Europa e pelo Brasil. Percorreu os 4 cantos do mundo e, através da escrita, mapeou neles a sua biografia e deles captou prismas singulares que constroem uma visão distinta de pessoas e ambientes. Sobre a escritora, escreveu Isabel Cristina Mateus, autora do livro Viajar com Maria Ondina. O que eu acho mais interessante na escrita dela é, de facto, o paradoxo entre a mulher solitária, tímida e discreta, que tem a coragem de, em tempos do antigo regime, quando a mulher não era sequer autorizada a sair de casa sem permissão do marido, confinada ao recato do lar, sair sozinha, garantir a sua própria autonomia e viajar, atravessar oceanos, palmilhar continentes e estabelecer-se nesses países. Não era nada esse anjo recatado da burguesia. Esta mesma coragem, esta mesma força de caráter, esta mesma busca interior que se projeta no impulso de descoberta do mundo, Braga observou e representou nas figuras, sobretudo femininas, que habitam a sua obra, onde cabe a pluralidade de todos os espaços, geografias e gentes que conheceu, sem produzir juízos morais sobre o que os outros e as outras têm de diferente. Ouvimos agora Dulce Pontes em Fado Mãe, do álbum 2020, o primeiro canto.

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Nesta coleção de contos escolhidos de Rosa de Jericó, reconhecemos espaços familiares de província portuguesa, lado a lado com histórias remanescentes da tradição oral e com a alteridade radical dos lugares que conheceu. Braga é uma viajante por dentro de si própria e por dentro dos espaços privados e mesmo vedados da esfera feminina que a sua profissão de professora e o seu olhar observador lhe permitiram conhecer e recriar literariamente. As monjas, as criadas, as concubinas, as mulheres coisas, utilidades ou entretenimentos. Taiku, a filha devota que serve o pai velho, rico, que a cada nova lua escolhe uma nova mulher. Taiku, a inocente, budista devota, exilada dentro de um trauma que se decanta num ódio mortal. Raiva, a filha do diabo. A flor ressequida, a rosa de Jericó que não desabrocha porque a mãe desejou um filho e lhe nasceu outra menina. Marina, Ritinha, Clementina, a senhora Tung. Quanto a Francisco, fez-se um gentil menino de couro que ajudava à missa todas as manhãs na capela do convento. O velho deixava o triciclo à esquina para ir ver o pequeno nos atos de culto. Por vezes as lágrimas subiam-lhe aos olhos. O menino mais parecia um anjo do que gente. Um orgulho, um filho assim, de feições mistas de chinês e europeu, esguio e branco, que o destino lhe confiara a ele, pobre velho sem família. E daí passava pelo pagode a agradecer aos deuses a graça do filho adotivo. Mas lá veio o dia em que a alma piedosa insinuou a Francisco o dever de trazer o pai para o seio de Cristo. Como podia um filho católico crescer feliz junto do pai adorador de ídolos? Talvez este conflito se possa resolver, ambos deitados lado a lado, nas tábuas carcomidas do bote, à luz do luar. Se me escutaram até aqui, obrigada. Por hoje é tudo. Até à próxima.

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2: Hoje vamos falar sobre os benefícios do exercício físico, agora que os dias estão a ficar maiores e o tempo mais convidativo. A prática regular da atividade física traz inúmeros ganhos para a saúde. Ajuda a controlar o peso, melhora a tensão arterial, reduz o risco de doenças como diabetes e problemas cardíacos e tem um impacto muito positivo no humor, diminuindo o stress e a ansiedade. Além disso, contribui para um melhor sono e mais energia no dia-a-dia. Com o bom tempo, torna-se mais fácil sair de casa e a mexer o corpo. E não é preciso nada complicado. Caminhar é uma das melhores opções, acessível à maioria das pessoas, incluindo idosos. Começar com 20 a 30 minutos por dia, a um ritmo confortável, já faz a diferença. Outras atividades simples incluem andar de bicicleta, fazer alongamentos, jardinagem ou até dançar. Para pessoas mais velhas, exercícios de equilíbrio e forças leves, como levantar-se e sentar-se numa cadeira ou usar pequenos pesos, ajudam a prevenir quedas e a manter a autonomia. O mais importante é escolher algo que goste e manter a regularidade. Aproveite o bom tempo, porque mexer o corpo é uma das formas mais simples de cuidar da sua saúde.
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3: 21 e 34.

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1: A 2 de maio de 1660, nascia em Palermo o compositor italiano Alessandro Scarlatti. É considerado o renovador da ópera napolitana e também um compositor com grande relevância na música lírica do período barroco. Começou a estudar música desde pequeno e compôs a sua primeira obra aos 19 anos. 4 anos depois, já era diretor de música na corte sueca. Ao longo da sua vida, Scarlatti escreveu 115 óperas, 700 cantatas, mais de 200 salmos, inúmeros oratórios e várias peças de música de câmara. Morreu em Nápoles a 24 de outubro de 1725. Também a 2 de maio, mas em 1925, nascia Maria de Jesus Simões Barroso, que foi atriz, professora, ativista política e social. Não obstante o seu percurso individual marcante, o seu nome estará sempre igualmente associado ao marido, Mário Soares. Maria Barroso começou por interessar-se por teatro e pela arte de recitar poesia, ainda adolescente, o que a levou a fazer o curso de arte dramática da Escola de Teatro do Conservatório Nacional. Em simultâneo com a carreira de atriz, acabaria por fazer também a licenciatura em Ciências Histórico-Filosóficas, tornando-se professora. Depois do 25 de abril de 1974, Maria Barroso foi eleita deputada à Assembleia da República pelos círculos de Santarém, Porto e Faro. Em 1986, quando Mário Soares foi eleito Presidente da República, assumiu o papel de Primeira-Dama de Portugal. 10 anos depois, quando deixou o Palácio de Belém, abraçou a presidência da Cruz Vermelha Portuguesa e foi precisamente no Hospital da Cruz Vermelha que faleceu aos 90 anos. E neste dia, em 1962, o navio britânico Queen Elizabeth II fazia a sua viagem inaugural. Este navio de passageiros, operado pela Cunard Line entre 1969 e 2008 como transatlântico e como cruzeiro, foi a principal embarcação da companhia até ser sucedido pelo Queen Mary II em 2004. Com capacidade para transportar 1.778 passageiros e uma tripulação de 1.016 membros, o Queen Elizabeth II acabou por ser comprado por uma empresa do Dubai com o propósito de o transformar num hotel flutuante de luxo.
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3: Eu sou o Álvaro Tirimírio, moro na rua Jardim Escola Pombal, sou de Pombal, e gostava de ouvir o Gipsy 15.

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2: Olá, o meu nome é Ana Sofia, sou psicóloga clínica. Hoje falo de depressão pós-parto na mulher, que se caracteriza pela ocorrência de um episódio depressivo no período pós-parto, ou seja, 12 meses após o nascimento do bebê. As consequências não são só individuais, mas também para o bebê e o sistema familiar. E existe normalmente uma dificuldade de identificação e procura de ajuda, devido ainda ao estigma e à interpretação errónea dos sintomas e dificuldade em reconhecer a gravidade da situação. Os sintomas são idênticos aos da depressão, juntando a culpabilidade em relação à maternidade, preocupações exageradas com o bem-estar do bebê e com a sua própria competência parental. Medo de estar sozinha com o bebê e de sair com ele ou de o magoar também podem existir. Em algumas mulheres, os sintomas já existem durante a gravidez e deve-se distinguir da melancolia do pós-parto, que existe normalmente de 3 a 5 dias e que tem uma duração limitada. A sintomatologia depressiva tem influência direta no desempenho do papel parental e na relação mãe-criança. O apoio social e emocional nesta fase é de extrema importância, bem como o acompanhamento psicológico caso os sintomas se mantenham.
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12: Tudo mais do que apostos para mais uma edição dos Álbuns da Década. Hoje é a vez do LP Can't Slow Down, de Lionel Richie. O disco foi lançado no mundo da música em outubro de 1983 e vendeu mais de 10 milhões e 900 mil cópias. Na tabela dos 100 discos que mais venderam nos anos 80, este ocupa o lugar 17.

A ascensão de Lionel Richie ao superestrelato encontra paralelo na do seu parceiro de autoria de We Are The World, Michael Jackson. Ambos se tinham tornado a principal atração dos grupos a que pertenciam e tinham alcançado um êxito invejável com os seus primeiros álbuns a solo.

À semelhança de Michael Jackson, os êxitos iniciais foram ofuscados pelo lançamento do segundo álbum solo, Can't Slow Down, em 1983. Durante a sua carreira nos Commodores, Lionel Richie orientara gradualmente a banda para se afastar do soul e do funk rígidos, na direção de um som pop mais comercial. Este desvio realizou-se de forma absoluta com este disco Can't Slow Down, o álbum mais vendido de sempre da Motown.

Este disco valeu a Lionel Richie os Grammys para Álbum do Ano e Melhor Produtor do Ano, uma honra que ele partilhou com David Foster e James Anthony Carmichael.

Em 1984, Lionel Richie interpretou All Night Long diante de uma audiência mundial na cerimónia de encerramento dos Jogos Olímpicos de Los Angeles, nos Estados Unidos da América.

Este disco conta com a produção do próprio Lionel Richie, de James Anthony Carmichael e David Foster. Tem a duração de 41 minutos e contém 8 músicas. Can't Slow Down, All Night Long, All Night, Penny Lover, Stuck on You, Love Will Find a Way, The Only One, Running with the Night e Hell.

Estamos cada vez mais perto do topo dos 100 discos que mais venderam nos anos 80. Hoje é a vez de destacarmos o álbum Can't Slow Down, de Lionel Richie. O mesmo foi lançado em outubro de 1983 e vendeu mais de 10 milhões e 900 mil cópias. Na tabela dos 100 discos que mais venderam nos anos 80, este ocupa o lugar número 17.

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2: O animal com a gestação mais longa no mundo é a salamandra negra dos Alpes. Pode chegar até aos 3 anos, quanto maior for a altitude onde habita. A salamandra é um anfíbio e pode ser encontrada nos Alpes centrais e orientais.
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1: Goodbye England's Rose, ou Candle in the Wind, de 97, é uma reformulação por Elton John da canção Candle in the Wind, e que foi apresentada como um tributo à falecida Diana, princesa de Gales. Lançada em setembro de 1997, a canção chegou à posição número 1 no Reino Unido, tornando-se o quarto single número 1 de Elton John. A 31 de agosto de 1997, Diana, princesa de Gales, morreu num acidente de automóvel em Paris. A notícia rapidamente chocou John, pois ele e a princesa eram grandes amigos. John caiu numa profunda depressão e decidiu não ir ao funeral da princesa devido ao trauma emocional. Mas atendendo aos muitos pedidos dos amigos, acabou por mudar de ideias e comparecer na cerimónia. Então, achou que deveria prestar um tributo a Diana e, por isso, contactou o seu parceiro veterano de composições, Bernie Taupin. Devido ao pouco tempo disponível, eles sentiram que não seria possível compor uma nova canção e, então, decidiram reescrever a letra de Candle in the Wind. George Martin também foi chamado para ajudar a produzir a canção e adicionou alguns efeitos para ajudar a balancear a melodia e adicionar uma nova linha. John cantou Candle in the Wind 97 em público pela primeira e última vez no funeral da princesa em Westminster Abbey, a 6 de setembro de 1997. Tomada a decisão de cantar apenas a versão de 1973 da canção nos seus concertos e apresentações públicas, John, por vezes, negou pedidos para cantar a versão de Diana. Ele recusou mesmo cantá-la no evento em memória da princesa Concert for Diana, em julho de 2007, afirmando que nunca mais iria cantar aquela versão, a menos que, pessoalmente, lhe fosse pedido pelos filhos da princesa. E isso, até agora, não aconteceu. Goodbye.

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10: A digestão pode ser influenciada por vários fatores, incluindo a forma como se come e a composição das refeições. Comer devagar, mastigar bem e evitar distrações durante as refeições pode ajudar o sistema digestivo a funcionar de forma mais eficiente. Em alguns casos, refeições muito volumosas ou ricas em gordura podem tornar a digestão mais lenta. Por outro lado, incluir alimentos ricos em fibra e manter uma boa hidratação pode contribuir para o bom funcionamento intestinal. Em geral, pequenos hábitos diários podem ter um impacto significativo no conforto digestivo.
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11: O jornalista Artieda recebeu um envelope com uma pena USB no seu local de trabalho. A estação televisiva Aquavisa, em Guayaquil. Ao ligar o aparelho ao computador, este explodiu, provocando-lhe pequenos ferimentos nas mãos e no rosto, mas não afetando mais ninguém ao seu redor. Segundo a Fundamédios, uma entidade focada em direitos dos jornalistas, outros quatro profissionais receberam envelopes semelhantes. A agência France Presse refere que cada pen USB tinha uma carga explosiva de 5 volts e um detonador conhecido por RDX ou T4. Este material pode ser usado de forma independente ou misturado com outras substâncias e vem em cápsulas de 1 cm. No caso de Artieda, só metade desta carga explodiu, o que terá evitado males maiores. No caso de outros jornalistas, a polícia conseguiu fazer detonações controladas. Num deles, o produtor usou um cabo adaptador que, teoricamente, não terá fornecido a carga suficiente para a explosão acontecer. A ministra do Interior do Equador, Juana Zapata, confirma que nos 5 casos foi usado o mesmo método e as mesmas pens USB, dizendo ainda que os incidentes enviam uma mensagem clara para silenciar os jornalistas. Fonte do governo do Equador também reagiu, com um comunicado onde se afirma que qualquer tentativa de intimidar jornalistas ou a liberdade de expressão é um ato odioso e que deve ser castigado com todo o rigor da justiça, cita a BBC. Com a investigação ainda em curso, as motivações por detrás destes atentados ainda não são conhecidas, nem os ataques foram reivindicados.
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1: Investigadores testam técnica para o tratamento do cancro do pulmão. Uma equipa de investigadores da Universidade de Coimbra testou pela primeira vez em Portugal uma técnica que pode ajudar a prever a resposta aos tratamentos de imunoterapia, uma terapêutica utilizada em doentes com cancro do pulmão. Numa nota de imprensa, a Universidade de Coimbra explicou que a técnica, que classifica como inovadora e denominada ImunoPET, tem potencial para vir a integrar os exames de estadiamento no cancro do pulmão, permitindo identificar a terapêutica potencialmente mais adequada para cada doente. Segundo a Universidade de Coimbra, a utilização desta técnica permite fazer uma avaliação de corpo inteiro do doente, sinalizando as zonas que estão afetadas pelo cancro e prevendo a resposta de doentes ao tratamento de imunoterapia, uma das terapêuticas mais promissoras utilizadas em doentes com cancro de pulmão em estado avançado. Sónia Silva, médica pneumologista e coordenadora da pneumologia oncológica no Serviço de Pneumologia do Centro Hospitalar de Leiria, esclareceu que o cancro do pulmão é a principal causa de morte por cancro no país, com uma incidência crescente, além de que é também um dos mais frequentes e mais agressivo, sendo que neste caso está muito relacionado com o facto de os doentes já chegarem com tumores em fase avançada, porque os estádios precoces, que são os operáveis, muitas vezes não revelam sintomas. Nestes casos avançados, a doença já não está apenas nos pulmões, mas também em vários órgãos. A utilização pioneira desta técnica está a decorrer no âmbito de um estudo clínico envolvendo os serviços de pneumologia do Centro Hospitalar de Leiria e do Centro Hospitalar e Universitário de Coimbra, em colaboração com o Instituto de Ciências Nucleares Aplicadas à Saúde da Universidade de Coimbra.
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2: Atenção às horas. São agora
3: 22:44.

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sentido das palavras, um olhar mais positivo sobre a vida. Pessoas que se sentem bem consigo próprias não se importam com a opinião de pessoas negativas e invejosas. Também não têm a necessidade de serem aceitos pelos outros. Adultos bem resolvidos deveriam bastar sozinhos, rir de si mesmo, preferir ter paz a ter razão. A isso chama-se maturidade emocional. Atingir a maturidade emocional deveria ser a meta principal de todos nós para que pudéssemos ter uma vida mais plena e feliz. Para isso, devemos evitar aquele tipo de pessoas que fazem piadinhas desagradáveis sobre os outros, rindo amigavelmente na sua frente e, muito provavelmente, continuando a sorrir com desprezo na sua ausência. Evite também estar com quem desconhece limites entre humor e ofensa, que ironiza assuntos sérios, subestimando a vida de qualquer um que passe por perto. Não se misture com quem não sabe ouvir, não sabe escutar, apenas sabe falar sobre si mesmo. Com gente cuja própria vida é o único foco das suas conversas, que se acha melhor que todos os outros, diminuindo o outro para se enaltecer a si próprio. Pense nisto e seja feliz.

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0: Ainda sob os ecos das comemorações do 25 de Abril, é oportuno refletir as condições de vida oferecidas pelo anterior regime. O povo vivia com medo, as liberdades eram condicionadas por uma censura feroz, com os jornais, a rádio e a televisão a mostrarem apenas o que o governo deixava. A PIDE, polícia política que tudo controlava, prendia e interrogava fosse quem fosse que levantasse sua voz contra o regime. As famílias não tinham acesso a cuidados de saúde. 80% dos partos tinham lugar em casa e 8 em 10 crianças acabavam por morrer. O analfabetismo atingia largas camadas da população. Cerca de 65% dos jovens até aos 15 anos não iam à escola e só 1% dos jovens concluiu o ensino superior. Os trabalhadores ganhavam mal, havia desemprego, pelo que a solução foi a imigração. A generalidade dos portugueses, hoje com idades que vão até aos 60 anos, desconhecem o que era o Portugal das últimas décadas do Estado Novo. O seu conhecimento resulta de algumas leituras ou de relatos de pessoas mais velhas, o que não reflete a vida vivida pelas gerações anteriores. Depois dos anos de alguma convulsão, como foram os de 1974 e 75, a democracia foi-se implantando. Malgrado nem tudo esteja bem, lembrando os problemas da habitação e o deficiente funcionamento da justiça, desfrutamos hoje de plena liberdade, temos acesso a cuidados de saúde e à educação, o desemprego baixa, a economia melhora. Vivemos hoje incomparavelmente melhor, não obstante as prédicas que se vão ouvindo de alguns velhos do Restelo, saudosistas de um tempo que não queremos ver repetido. É fácil, nos dias de hoje, a pretexto de meia dúzia de casos de corrupção e a problemas isolados relacionados com a imigração, criticar o regime democrático apontando virtualidades ao regime deposto a 25 de abril de 1974. Ignoram, ou fazem por ignorar, que o regime da censura e da PIDE escondia todas as misérias então vividas em Portugal. Não se cometiam crimes nem corrupção. O compadreio e as cunhas surgiram de apenas depois do 25 de Abril. O caso da pornografia e exploração sexual das jovens, que ficou conhecido como Ballet Rose, envolvendo membros do governo de Salazar e altas figuras do regime, não existiu. Quando passam 50 anos sobre a consolidação da democracia, algumas nuvens parecem surgir no horizonte. A composição da Assembleia da República, com um elevado número considerado de deputados da direita radical, constituindo-se como segundo partido no plenário, encaminha o governo para uma deriva de direita, ignorando todo o passado social-democrata do partido que o sustenta. A nova lei laboral, que tudo leva a crer, será aprovada no Parlamento contra o parecer dos trabalhadores, conta com total apoio das confederações patronais. Passados 68 anos, sobre a data em que foi escrita, a carta de Dom Ferreira Gomes, então Bispo do Porto, para o ditador Oliveira Salazar, tem plena atualidade. Poderia ser escrita hoje, dirigida a Luís Montenegro. Passo a citar. Na melhor das hipóteses, encontramos entre nós apenas o paternalismo patronal. Ora, é já hoje mais do que evidente que o mundo operário e camponês não pode ser educado pelo patronato. Não podem nem querem. E temos de reconhecer razão, por mais que desejemos e apreciemos o bom sentido social dos patrões, por essa compreensão exatamente devia começar. E nem será necessário para isso lembrar, como muitas vezes, essa educação facilmente se transforma em ensino e depois em ensinadela. Patrões muito bons e muito católicos, com toda a naturalidade, nos falam desta linguagem a nós, bispos, como se nós houvéssemos de aprovar autênticas declarações de guerra social. Que o Estado venha educar ou ensinar os trabalhadores é também do melhor melindre. Não seria preciso vivermos numa época de suspeição ideológica para que os operários desconfiassem do favor? Na situação presente é quase fatal que o operariado veja como vê no Estado o aliado patronato. Mas será realmente o Estado uma sociedade decente? Parece que em todo o mundo não totalitário, essa noção errada desaparece, com grandes desvantagens de todos os domínios, principalmente do trabalho. Fim de citação da carta de Dom António Ferreira Gomes. O presente nada tem a ver com o passado. O Bispo do Porto teve de deixar a sua diocese e ir para o exílio. O teor da carta não foi revelado. Ao contrário do que então sucedeu, hoje temos a liberdade de emitir a nossa opinião. Façamos por merecê-la.
1: Foi a opinião de Alfredo Faustino.

0: 23 e 3. 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
2: Jornada 24 da Divisão de Honra de Leiria trouxe 3 vitórias para as 3 equipas de Pombal e com cada uma a marcar 3 golos. Saiba mais pormenores já a seguir.
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2: A jornada 24 da Divisão de Honra do Distrital de Leiria foi uma jornada produtiva para as equipas do Conselho de Pombal neste campeonato. As 3 equipas do Conselho de Pombal venceram os seus jogos, somando assim 3 pontos, e cada uma delas marcou 3 golos. A União de Pombal foi vencer no campo do Vieirense por 3-2, o Guiense venceu também fora o Motor Clube por 3-0, e o Sporting Pombal derrotou o Alveiazre em Pombal, também por 3-0. Os resultados completos da jornada foram os seguintes: Beneditense 2, Caldas B 2, Portimozense 1, Ginásio de Alcobaça 1, Bombarralense 4, Sport Lisboa e Marinha 1, Vieirense 2, União de Pombal 3, Motor Clube 0, Guiense 3, Sporting Pombal 3, Alveiazre 0, Leiria Marrazes 3, Alquedão da Serra 1 e Nazarenos 1, Figueiró dos Vinhos 1. Na classificação, o Nazarenos mantém-se com uma vantagem confortável, apesar de ter cedido pontos nesta jornada, e lidera com 59. Segue-se o Bombarralense com 50 e o terceiro é a União de Pombal com 48. Quarto lugar para o Portimozense com 46, o quinto é o Sport Lisboa e Marinha com 40, segue-se em sexto Vieirense e Leiria Marrazes com 39, o oitavo é o Ginásio de Alcobaça com 38 e o nono o Alquedão da Serra com 36. Décimo lugar para Beneditense e Guiense com 26 pontos, o 12º é o Caldas B com 24, o 13º é o Figueiró dos Vinhos com 23, e depois, abaixo da linha de água, o Sporting Pombal tem 20, o Motor Clube 14 e o Alveiazre 13. Na próxima jornada, que se realiza no próximo fim de semana, o União de Pombal recebe o Leiria Marrazes, o Sporting Pombal vai ao terreno do Figueiró dos Vinhos, enquanto o Guiense recebe o Portimozense. Manuel Serra, vereador eleito no município de Pombal pelo Partido Chega, anunciou que deixa de representar o partido. No período das intervenções dos vereadores, na última reunião de Câmara, Manuel Serra, que ocupou o lugar deixado por Gabriel Mitar Ribeiro na oposição, disse que não há mágoa, desilusão ou fratura com o partido ou qualquer dos seus representantes. O rompimento é apenas fruto das consequências das premissas com que entrei na corrida, conjugadas com os factos ocorridos, entretanto, que levaram a que sentisse que a minha ação pode ser bem mais eficaz atuando como vereador independente. Manuel Serra explicou que foi convidado por Gabriel Mitar Ribeiro para ocupar o lugar na vereação após a desistência do cabeça de lista poucos dias depois de ter sido eleito. Assim que assumiu o cargo, percebeu que havia um desencontro interno entre as estruturas partidárias locais, distritais e concelhias e Gabriel Mitar Ribeiro, mas isso não o perturbou. O vereador, agora independente, realçou também que procurou sempre representar o partido com a dignidade que merece, apesar da total ausência de contactos efetivos com as estruturas políticas partidárias após as eleições, que, confessa, também não procurou. Resta-me desempenhar o papel funcional que assumi enquanto vereador, convencido de que conseguirei concretizar melhor essa função sem amarras ou expectativas partidárias que podem condicionar a minha ação executiva, disse. Manuel Serra esclareceu ainda que as suas intervenções não irão mudar, porque continuará a ser a mesma pessoa

0: com as mesmas opiniões, mas agora sem ligações a qualquer partido. A Câmara de Leiria identificou casos pontuais que podem configurar tentativas de fraude nas candidaturas a apoios para a reconstrução de casas danificadas pelo mau tempo. Segundo o município, que não especificou números, nas candidaturas surgiu, com recurso à inteligência artificial, uma casa que não existia, havendo casos de candidaturas de marido e mulher para o mesmo local, uma abaixo de 5 mil euros para não ter vistoria e outra acima de 5 mil euros com vistoria. A autarquia elencou ainda situações de candidaturas abaixo de 5 mil euros com orçamento, com o requerente a julgar que iria ser ressarcido com base naquele ou de orçamentos empolados face ao valor dos estragos. Situações em que os requerentes declaram não ter seguro quando na verdade têm e situações em que declaram não ter seguro para os não acionarem são outros casos elencados, com a Câmara de Leiria a sublinhar que há muitos processos mal instruídos por desconhecimento dos requerentes, mas que não se prendem com tentativas de fraude. O presidente do município de Leiria, Gonçalo Lopes, destacou à Lusa que a autarquia está a gerir um volume muito elevado de candidaturas aos apoios à habitação, num processo exigente que obriga a uma análise rigorosa de cada situação. Os museus, monumentos e palácios nacionais sob gestão da empresa pública Museus e Monumentos de Portugal registaram 4.843.299 visitantes em 2025, numa descida de 4,38% em relação a 2024. De acordo com um comunicado daquele organismo sobre o balanço de visitantes, a quebra estará relacionada com o encerramento total ou parcial de vários museus e monumentos para obras no âmbito do PRR. A quebra de 4,38% no número de entradas, por comparação com 2024, equivale a menos 221.929 visitas, indica Museus e Monumentos de Portugal. Nos equipamentos culturais mais visitados em 2025, destaca-se o Mosteiro dos Jerónimos, com 1.040.203 entradas, seguido pelo Passo dos Duques, em Guimarães, com 367.537 entradas. No que respeita aos museus, o Museu Nacional do Azulejo, em Lisboa, foi o mais visitado, com 335.255 visitantes. E assim termina este serviço noticioso. Fique bem, tenha um bom fim de semana.
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12: Olá! No verão de 1972, Gigi tem 12 anos e descobre o amor. Agora, meio século mais tarde, recorda esse verão como o verão de todas as mudanças, marcado por um acontecimento dramático que ditou o fim da sua infância e de uma era dourada. Naquele ano, como habitualmente, a família Belandi vai de férias para a praia do costume, mas apenas o local mantém a constância. Astel, a amiga de brincadeiras, tarda em chegar. O pai está a trabalhar durante o verão, vindo apenas passar os fins de semana. A vinda do tio Giotti traz mistério. A descoberta do xadrez, da música e da leitura convive com a paixão de Gigi pelo desporto. Dividido entre as paixões e brincadeiras infantis dos verões anteriores e a surpresa do crescimento e do surgimento de novas paixões e vontades. Bem escrito, o narrador consegue manter o mistério ao longo do livro e descrever de forma elegante e delicada as vivências de uma família que atravessa os seus últimos momentos como tal e de uma criança que está a entrar na puberdade com todas as mudanças que isso acarreta. Falo-vos de Setembro Negro, de Sandro Veronese, livro que foi Prémio Elba em 2024. 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
14: Ofereça ao seu animal uma dieta adequada. Mantenha sempre água fresca à disposição dele e dê-lhe uma alimentação de boa qualidade, evitando ração de qualidade inferior, o que pode colocar em causa a saúde do seu animal de companhia a longo prazo. Evite ainda dar-lhe restos de comida, pois quase sempre resulta numa dieta desequilibrada. Deverá vigiar o peso e adequar a quantidade de alimento às suas necessidades. É importante atuar logo aos primeiros sinais de obesidade, evitando assim problemas de saúde sérios e difíceis e onerosos de solucionar.
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11: Saiba que a próxima música a rodar na sua rádio é esta.

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1: Sabe o que é o Facebook Ads? O Facebook Ads é um gerenciador de média paga próprio do Facebook para quem deseja anunciar na rede social. A plataforma oferece uma grande variedade de formatos de anúncios que vão além do impulsionamento de uma publicação, com opções para diversos tipos de orçamentos. Além de aparecer no feed de notícias dos usuários ou utilizadores, esses conteúdos também são reunidos numa biblioteca de anúncios desenvolvida pelo Facebook. O Facebook Ads é um recurso que permite criar, customizar e acompanhar anúncios tanto no Facebook quanto no Instagram. Com a ferramenta é possível fazer uma série de personalizações sobre campanhas e, a partir dessas informações, o Facebook Ads exibe os anúncios no feed dos utilizadores. A efetividade do anúncio vai depender da combinação entre o investimento, a segmentação do público, o prazo de veiculação e o formato escolhido para a publicidade. Todos estes fatores são variáveis e devem ser pensados de acordo com a estratégia definida para a campanha.
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1: O Lago Bled é um dos locais mais românticos da Eslovénia. Um passeio de barco até à ilha ou uma caminhada à volta do lago são experiências simples, mas muito marcantes. A paisagem, com montanhas e água calma, cria um ambiente perfeito para momentos mais tranquilos. É um destino muito procurado por casais, especialmente para viagens a dois.
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1: Olá, meu nome é João Ferreira e sou jurista. Escolhi esta música porque ela marca o início de um grande namoro com a música eletrónica britânica mais alternativa, que iniciei a partir do momento em que escutei esta música e este álbum, lançado em 2008. A primeira coisa que me veio à cabeça quando a ouço são os cenários do filme Blade Runner, em especial a cena final, retratando a morte de um androide, que a música que escolhi sampla. A meu ver, são uma reflexão sobre a irredutibilidade da experiência humana na Terra, uma elogio ao Carpe Diem. Agora, quando a ouço, ponho em perspectiva toda a experiência que foi o meu trajeto na eletrónica britânica recente, feita sob os escombros da raves e que refletem um cansaço sobre as formas tradicionais da club culture. Numa só palavra, define esta música como sombria. A música da minha vida é Tears in Rain, de um misterioso artista zombie.
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3: Foi descoberto na aplicação de navegação da Google, o Maps, código que aponta para a implementação da ferramenta que permite criar imagens com recurso à inteligência artificial, o Nano Banana. Esta ferramenta deve chegar a mais serviços da empresa tecnológica de Mountain View. Quem o diz é o site Android Authority, que a partir do código avistado na mais recente versão do Google Maps, afirma que o Nano Banana chegará em breve à aplicação de navegação. Não se sabe de que forma é que o Nano Banana será implementado no Google News, mas a publicação afirma que os utilizadores terão a capacidade de criar imagens baseadas em locais disponíveis no Street View. A ideia é permitir que os utilizadores deem asas à criatividade e que, a partir de comandos de texto, consigam criar versões alternativas e mais divertidas desses locais. A Google ainda não anunciou oficialmente esta funcionalidade, mas tendo em conta que já pode ser encontrado o código relativo a ela na app do Maps, é altamente provável que não demoraremos a ter novidades.
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Meia-noite e dois. 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

0: sentido das palavras, um olhar mais positivo sobre a vida. Às vezes, é preciso deixar uma pessoa ir, permitindo que ela se afaste, sem a sua presença, sem as suas mensagens reconfortantes, sem a sua tentativa incansável de fazer dar certo. Porque às vezes, segurar algo que já não nos pertence apenas prolonga a nossa dor. É como tentar abrir uma porta que está fechada há muito tempo, na esperança de encontrar algo maravilhoso do outro lado. Mas a verdade é que nada mais resta ali. É preciso aprender a aceitar o encerrar de um ciclo, deixar ir o que já não pode ser mais retido. Deixe essa pessoa seguir o seu próprio caminho, enquanto você segue o seu. Então, aprenda a soltar, mesmo que doa, pois é no desapego por alguém que um dia nos fez sofrer tanto que encontramos a verdadeira paz e felicidade. Pense nisto e seja feliz.
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1: O Programa das Nações Unidas criou em 3 de maio o Dia Internacional do Sol, tendo como objetivo prestigiar a nossa principal fonte de vida. Sendo a estrela central do nosso sistema planetário, o Sol é, praticamente, a única fonte de energia para a Terra. A distância de 150 milhões de quilómetros entre a Terra e o Sol é um fator fundamental, pois permite criar um ambiente de temperatura e luminosidade adequada para a manutenção da vida. O dia 3 de maio é também a data que celebra os princípios fundamentais da liberdade de imprensa, avalia a liberdade de imprensa no mundo, defende os meios de comunicação de ataques à sua independência e presta homenagem a jornalistas que perderam as suas vidas no exercício das suas profissões. O Dia Mundial da Liberdade de Imprensa foi proclamado pela Assembleia Geral das Nações Unidas em 1993.
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1: Olá, viva! O menino apareceu certa manhã úmida de março à porta do convento. Teria cerca de 6 meses, feições mistas de chinês e europeu e pele clara. Uma criança perfeita, embrulhada em flanelas encarnadas e um amuleto de osso no pulso. Não era a primeira vez que na portaria do convento apareciam crianças abandonadas, sempre, porém, meninas recém-nascidas. Por vezes as próprias mães iam lá oferecê-las, os pais não as queriam. A estas filhas da caridade havia sempre um rumo a dar na idade adulta. Rapaz, contudo, parecia muito mais complicado. Onde o poriam depois da creche? Certo que a mãe estava mesmo desesperada para assim abandonar um filho varão, a maior felicidade de qualquer mulher. Deram-lhe o nome de Francisco e logo no dia seguinte alguém pediu uma entrevista particular à Madre Abadesa. Era o homem do Samlongxé, uma bicicleta de 3 rodas que em Macau serve de táxi, que vinha rogar o favor de um menino lhe ser confiado. Era velho, pobre, só, no entanto desejava dedicar-se a alguém. Possuía no Porto a sua sampana, onde cabiam ambos, e os 50 avos de cada corrida davam-lhe ao fim do dia o bastante para 2. A Madre Superiora aceitou agradecida, com a condição de ele frequentar a Igreja Católica, a catequese, e de o convento velar pela sua educação espiritual. Ela tinha rezado toda a noite a São Francisco Xavier a pedir um lar para a criança desprezada, e a resposta do santo viera pronta. Um milagre! O velho do Samlongxé era um chinês sério de confiança do convento. Criar-se-ia o rapazinho com o seu povo. Cristão batizado, quem sabe se não chegaria a ser exemplo de muitos e até converter o seu protetor. É este o início do conto O Homem do Samlongxé, incluído na coletânea A Rosa de Jericó, de Maria Ondina Braga, publicada em 1991 pela Caminho. Maria Ondina Braga, um nome por certo desconhecido da maioria do público leitor. A sua obra esteve durante muito tempo esgotada por indiferença da máquina editorial, mas em 2022, ano do centenário real ou simbólico do seu nascimento, a imprensa nacional Casa da Moeda, no espírito da missão de salvaguarda patrimonial de que está incumbida, declarou ser prioritário reeditar a obra completa em 6 volumes daquela a que chamou a escritora mais cosmopolita da literatura portuguesa do século XX. 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Faço aqui uma primeira pausa musical com o tema Sinais, do álbum Terra Firme, de 1987, do Estrovante.

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Maria Ondina nasceu e viveu na cidade de Braga, onde, por influência da família culta e em particular de um tio, teve uma educação de excelência e cultivou o gosto por terras desconhecidas e o desejo de viajar. Nas suas palavras, que dão título ao livro de crónicas que publicou em 1964, Eu vim para ver a terra. Parte em 1956 para o Reino Unido para aperfeiçoar a língua e lá trabalhar como au pair. Quando, 2 anos depois, conclui o curso de língua inglesa na Royal Society of Arts de Londres, vai para Paris frequentar a Alliance Française e, de novo, trabalhar no ensino como preceptora de crianças. Volta a Portugal para logo partir, primeiro para Luanda, onde ensina português e inglês, depois para Goa, Macau, Hong Kong. Terá visitado até a Somália Francesa, a Índia e o Cairo. Mais tarde, já depois do regresso a Portugal, viajaria pela Europa e pelo Brasil. Percorreu os 4 cantos do mundo e, através da escrita, mapeou neles a sua biografia e deles captou prismas singulares que constroem uma visão distinta de pessoas e ambientes. Sobre a escritora, escreveu Isabel Cristina Mateus, autora do livro Viajar com Maria Ondina. O que eu acho mais interessante na escrita dela é, de facto, o paradoxo entre a mulher solitária, tímida e discreta, que tem a coragem de, em tempos do antigo regime, quando a mulher não era sequer autorizada a sair de casa sem permissão do marido, confinada ao recato do lar, sair sozinha, garantir a sua própria autonomia e viajar, atravessar oceanos, palmilhar continentes e estabelecer-se nesses países. Não era nada esse anjo recatado da burguesia. Esta mesma coragem, esta mesma força de caráter, esta mesma busca interior que se projeta no impulso de descoberta do mundo, Braga observou e representou nas figuras, sobretudo femininas, que habitam a sua obra, onde cabe a pluralidade de todos os espaços, geografias e gentes que conheceu, sem produzir juízos morais sobre o que os outros e as outras têm de diferente. Ouvimos agora Dulce Pontes em Fado Mãe, do álbum 2020, o primeiro canto.

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Nesta coleção de contos escolhidos de Rosa de Jericó, reconhecemos espaços familiares de província portuguesa, lado a lado com histórias remanescentes da tradição oral e com a alteridade radical dos lugares que conheceu. Braga é uma viajante por dentro de si própria e por dentro dos espaços privados e mesmo vedados da esfera feminina que a sua profissão de professora e o seu olhar observador lhe permitiram conhecer e recriar literariamente. As monjas, as criadas, as concubinas, as mulheres coisas, utilidades ou entretenimentos. Taiku, a filha devota que serve o pai velho, rico, que a cada nova lua escolhe uma nova mulher. Taiku, a inocente, budista devota, exilada dentro de um trauma que se decanta num ódio mortal. Raiva, a filha do diabo. A flor ressequida, a rosa de Jericó que não desabrocha porque a mãe desejou um filho e lhe nasceu outra menina. Marina, Ritinha, Clementina, a senhora Tung. Quanto a Francisco, fez-se um gentil menino de couro que ajudava à missa todas as manhãs na capela do convento. O velho deixava o triciclo à esquina para ir ver o pequeno nos atos de culto. Por vezes as lágrimas subiam-lhe aos olhos. O menino mais parecia um anjo do que gente. Um orgulho, um filho assim, de feições mistas de chinês e europeu, esguio e branco, que o destino lhe confiara a ele, pobre velho sem família. E daí passava pelo pagode a agradecer aos deuses a graça do filho adotivo. Mas lá veio o dia em que a alma piedosa insinuou a Francisco o dever de trazer o pai para o seio de Cristo. Como podia um filho católico crescer feliz junto do pai adorador de ídolos? Talvez este conflito se possa resolver, ambos deitados lado a lado, nas tábuas carcomidas do bote, à luz do luar. Se me escutaram até aqui, obrigada. Por hoje é tudo. Até à próxima.

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1: E agora, a temperatura em Pombal.
2: 13 graus.

Ainda sobre os ecos das comemorações do 25 de Abril, é oportuno refletir as condições de vida oferecidas pelo anterior regime. O povo vivia com medo, as liberdades eram condicionadas por uma censura feroz, com os jornais, a rádio e a televisão a mostrarem apenas o que o governo deixava. A PIDE, polícia política que tudo controlava, prendia e interrogava fosse quem fosse que levantasse sua voz contra o regime. As famílias não tinham acesso a cuidados de saúde. 80% dos partos tinham lugar em casa e 8 em 10 crianças acabavam por morrer. O analfabetismo atingia largas camadas da população. Cerca de 65% dos jovens até aos 15 anos não iam à escola e só 1% dos jovens concluiu o ensino superior. Os trabalhadores ganhavam mal, havia desemprego, pelo que a solução foi a imigração. A generalidade dos portugueses, hoje com idades que vão até aos 60 anos, desconhecem o que era o Portugal das últimas décadas do Estado Novo. O seu conhecimento resulta de algumas leituras ou de relatos de pessoas mais velhas, o que não reflete a vida vivida pelas gerações anteriores. Depois dos anos de alguma convulsão, como foram os de 1974 e 75, a democracia foi-se implantando. Malgrado nem tudo esteja bem, lembrando os problemas da habitação e o deficiente funcionamento da justiça, desfrutamos hoje de plena liberdade, temos acesso a cuidados de saúde e à educação, o desemprego baixa, a economia melhora. Vivemos hoje incomparavelmente melhor, não obstante as prédicas que se vão ouvindo de alguns velhos do Restelo, saudosistas de um tempo que não queremos ver repetido. É fácil, nos dias de hoje, a pretexto de meia dúzia de casos de corrupção e a problemas isolados relacionados com a imigração, criticar o regime democrático apontando virtualidades ao regime deposto a 25 de abril de 1974. Ignoram, ou fazem por ignorar, que o regime da censura e da PIDE escondia todas as misérias então vividas em Portugal. Não se cometiam crimes nem corrupção. O compadreio e as cunhas surgiram de apenas depois do 25 de Abril. O caso da pornografia e exploração sexual das jovens, que foi conhecido como Ballet Rose, envolvendo membros do governo de Salazar e altas figuras do regime, não existiu. Quando passam 50 anos sobre a consolidação da democracia, algumas nuvens parecem surgir no horizonte. A composição da Assembleia da República, com um elevado número considerado de deputados da direita radical, constituindo-se como segundo partido no plenário, encaminha o governo para uma deriva de direita, ignorando todo o passado social-democrata do partido que o sustenta. A nova lei laboral, que tudo leva a crer, será aprovada no Parlamento contra o parecer dos trabalhadores, conta com total apoio das confederações patronais. Passados 68 anos, sobre a data em que foi escrita, a carta de Dom Ferreira Gomes, então Bispo do Porto, para o ditador Oliveira Salazar, tem plena atualidade. Poderia ser escrita hoje, dirigida a Luís Montenegro. Passo a citar. Na melhor das hipóteses, encontramos entre nós apenas o paternalismo patronal. Ora, é já hoje mais do que evidente que o mundo operário e camponês não pode ser educado pelo patronato. Não podem nem querem. E temos de reconhecer razão, por mais que desejemos e apreciemos o bom sentido social dos patrões, por essa compreensão exatamente devia começar. E nem será necessário para isso lembrar, como muitas vezes, essa educação facilmente se transforma em ensino, e depois a ensina dela. Patrões muito bons e muito católicos, com toda a naturalidade, nos falam desta linguagem a nós, bispos, como se nós houvéssemos de aprovar autênticas declarações de guerra social. Que o Estado venha educar ou ensinar os trabalhadores é também do melhor melindre. Não seria preciso vivermos numa época de suspeição ideológica para que os operários desconfiassem do favor? Na situação presente, é quase fatal que o operariado veja como vê no Estado o aliado patronato. Mas será realmente o Estado uma sociedade decente? Parece que em todo o mundo não totalitário, essa noção errada desaparece, com grandes vantagens de todos os domínios, principalmente do trabalho. Fim de citação da carta de Dom António Ferreira Gomes. O presente nada tem a ver com o passado. O Bispo do Porto teve de deixar a sua diocese e ir para o exílio. O teor da carta não foi revelado. Ao contrário do que então sucedeu, hoje temos a liberdade de emitir a nossa opinião. Façamos por merecê-la.

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